0: e dispositivo eletrônico de coleta.
1: E hoje vamos falar sobre a lei de acesso à informação.
2: Na plataforma Informa BR é possível fazer qualquer pedido de dados e políticas públicas federais.
1: Quem explicou pra gente como funciona a ferramenta foi o secretário da Controladoria Geral da União, Marcelo Vidal.
3: A partir de agora, todo e qualquer pedido de acesso à informação, ele deve ser feito pela plataforma Informa BR, que disponibiliza ao cidadão uma ferramenta onde ele pode fazer uma busca das informações que ele tem interesse.
2: Apresentação da Voz do Brasil hoje, eu, Mariana Jungmann e Luciano Seixas.
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2: Dados do Sistema de Detecção do Desmatamento em Tempo Real, o DETER, mostram uma redução na área degradada na Amazônia e no Cerrado.
1: A divulgação é uma rotina mensal de transparência do monitoramento por satélite da vegetação nativa.
4: Os avisos de desmatamento na Amazônia e no Cerrado recuaram em junho de 2026, comparado ao mesmo mês de 2025. Na Amazônia, os alertas de desmatamento somaram pouco mais de 297 quilômetros quadrados em junho de 2026, uma queda de 35% comparado ao mesmo período do ano passado. No acumulado de agosto de 2025 a junho de 2026, os avisos na Amazônia somaram 2.485 quilômetros quadrados, contra quase 4 mil quilômetros quadrados registrados no intervalo anterior, uma redução de 37,2%. Os dados são do Sistema de Detecção de Desmatamento em Tempo Real, DETER, que emite avisos diários de desmatamento a partir de imagens de satélite. O coordenador do Programa de Monitoramento Biomas BR, do Instituto Nacional de Pesquisas Espaciais, INPE, Cláudio Almeida, fala mais sobre esse sistema de alertas.
5: O DETER, ele tem essa coisa de que ele é feito de maneira muito mais rápida. O objetivo primário dele não é dar aquela área com precisão. É dizer para o órgão de fiscalização, olha, está ocorrendo um desmatamento aqui. Então é importante que você... São milhares de alertas que são enviados por ano.
4: No Cerrado, os avisos de desmatamento caíram 5,3% em junho deste ano, comparado com junho de 2025. No entanto, de acordo com o Instituto Nacional de Pesquisas Espaciais, houve significativa cobertura de nuvens durante o mês, o que pode ter dificultado o mapeamento em determinadas regiões. Já no acumulado de agosto de 2025 a junho de 2026, os avisos de desmatamento no Cerrado somaram 4.689 quilômetros quadrados, uma queda de quase 8% comparado ao mesmo período anterior. Reportagem Luana Karen.
2: Minerais críticos são caracterizados pelo risco de escassez combinado com uma alta relevância econômica.
1: Eles são utilizados na fabricação de itens como baterias, computadores, celulares, painéis solares, turbinas eólicas e veículos elétricos.
2: O tema foi discutido hoje num encontro que reuniu representantes do setor produtivo, do governo e da academia.
6: Lítio, cobalto, níquel, cobre e terras raras fazem parte do grupo conhecido como minerais críticos. Eles são considerados estratégicos para alguns setores como tecnologia, defesa e energia. Com o aumento da demanda mundial, esses recursos ganharam maior importância econômica e geopolítica. Nesta sexta-feira, houve uma reunião entre representantes do governo, da academia e do setor produtivo para discutir diretrizes para o desenvolvimento da cadeia de minerais críticos no país, como detalhou a ministra da Casa Civil, Miriam Belchior.
7: Aprofundamos questões relacionadas ao contexto geopolítico e parcerias internacionais, o potencial minerário do Brasil nessa área e instrumentos de apoio ao setor, a transformação mineral e a sustentabilidade, em quais cadeias produtivas apostar, quais são as necessidades de ampliação das nossas capacidades tecnológicas e produtivas e também os instrumentos de financiamento e de viabilização econômica.
6: Um estudo sobre terras raras elaborado pelo Centro de Gestão e Estudos Estratégicos, divulgado neste mês no Rio de Janeiro, revelou que o Brasil tem capacidade de se destacar nesse mercado até 2040. Alguns dos minerais críticos são a base para viabilizar a transição energética e a expansão de tecnologias digitais, de celulares a carros elétricos, por exemplo. O tema também avança no Congresso Nacional, com uma proposta de criação de uma política nacional para o setor. Reportagem, Márcia Fernandes.
1: O Brasil enviou nesta sexta-feira uma nova remessa de insumos hospitalares para a Venezuela, depois dos terremotos que atingiram a cidade de La Guaira há 2 semanas.
2: Foram enviadas aproximadamente 5 toneladas de materiais de uso médico, cirúrgico e para atendimento pediátrico.
1: De acordo com o balanço divulgado pelo governo venezuelano, pelo menos 3.889 pessoas morreram. Mais de 6.000 foram resgatadas com vida e o número de feridos ultrapassa os 16 mil.
2: E logo mais, retornam da missão de apoio humanitário equipes brasileiras da Defesa Civil, do Corpo de Bombeiros, da Anatel e militares que atuaram no hospital de campanha em La Guaira.
1: A aeronave da Força Aérea Brasileira está prevista para desembarcar às 8 horas da noite na base aérea de Brasília.
2: E no início da tarde, o presidente Lula conversou por telefone com a presidente designada da Venezuela, Delcy Rodrigues.
1: De acordo com nota enviada à imprensa, os dois líderes trataram das perdas humanas e materiais provocadas pelos graves terremotos que assolaram o país.
2: A presidente da Venezuela agradeceu a ajuda humanitária enviada pelo Brasil e informou que as buscas pelas vítimas seguem em curso.
1: A líder venezuelana destacou ainda que se prepara para a difícil tarefa de reconstrução das áreas atingidas, em especial as moradias das famílias desabrigadas.
2: Vale recarga do mês de julho do programa Gás do Povo está disponível para as famílias beneficiárias.
1: Confira quem pode receber e como acessar o benefício.
8: Famílias inscritas no CAD Único com renda familiar mensal de até meio salário mínimo por pessoa podem ter direito à recarga gratuita do botijão de gás do programa Gás do Povo. O pagamento ocorre sempre no dia 10 de cada mês, inclusive quando a data cai em fins de semana ou feriados. Para ter acesso ao benefício, é preciso ter pelo menos 2 pessoas no lar e renda de até meio salário mínimo por pessoa. Estar com as informações do Cadastro Único atualizadas nos últimos 24 meses e nenhuma pendência no CPF também são critérios obrigatórios para acesso ao programa. O benefício varia conforme o número de integrantes da família. Casas com 2 ou 3 pessoas recebem 1 vale a cada 3 meses, enquanto famílias maiores recebem a cada 2 meses. Quem não tem celular ou internet pode usar o cartão do Bolsa Família, o cartão da Caixa ou informar o CPF na maquininha azulzinha nos pontos autorizados. A iniciativa prevê a recarga gratuita do botijão de gás de 13 quilos para famílias de baixa renda. Vale lembrar que não estão inclusos os custos do vasilhame e do frete. A consulta do benefício e das revendas pode ser feita pelo aplicativo Meu Social Gás do Povo, pelo portal Cidadão e pelo Disque Social 121. Para mais informações, acesse gasdopovo.mds.gov.br. Thaís de Araújo, para a Voz do Brasil.
2: Busca centralizada de dados públicos federais com auxílio de inteligência artificial.
1: Onde qualquer cidadão pode solicitar informações aos órgãos públicos com uma única ferramenta.
2: Essa é a proposta da plataforma InformaBR, lançada pela Controladoria Geral da União para atender aos pedidos relacionados à Lei de Acesso à Informação.
1: Nós conversamos com o secretário nacional de Transparência e Acesso à Informação em Exercício, Marcelo Vidal, sobre a nova ferramenta e os direitos do cidadão à transparência de dados públicos. Acompanhe.
2: Olá, secretário, bem-vindo à Voz do Brasil. Antes da gente falar diretamente sobre as novidades do InformaBR, eu queria começar explicando para os nossos ouvintes sobre a Lei de Acesso à Informação, que é o que está na base dessa mudança que a gente vai tratar hoje aqui nessa entrevista. O que prevê essa lei? Como que o serviço público atende essa demanda atualmente?
9: Olá, Mariana, olá, Luciano. É um prazer para a gente estar aqui. Bom, a Lei de Acesso à Informação, ela vem, na verdade, regulamentar um direito fundamental do cidadão que está previsto lá no inciso 33 do artigo 5º da Constituição, que diz que todo e qualquer cidadão tem direito a ter acesso às informações públicas produzidas pelos órgãos da Administração Pública Federal. Então, ela traz uma inovação muito grande, que é o principal princípio dessa lei, que diz que a transparência é a regra e o sigilo é a exceção. Além disso, o que a lei traz para o cidadão? Ela traz
3: já o direito de, sem que ele precise pedir informações, os órgãos têm a obrigação de publicar em suas páginas na internet algumas informações de interesse coletivo. Para além disso, ela traz também o direito do cidadão em fazer um pedido de acesso à informação. E em cima desse pedido de acesso à informação, que pode ser feito por qualquer cidadão, o órgão tem 20 dias para responder, prorrogado justificadamente com mais 10, e a partir daí o cidadão pode fazer esse pedido mesmo e principalmente sem que seja necessário ele justificar o que que ele vai fazer com aquela informação. Então, essa é a nossa lei de acesso à informação, é essa lei que possibilita um controle social, que possibilita uma participação social mais qualificada e que é um dos principais pilares da nossa democracia.
1: A partir de agora, então, todos os pedidos de informações pela LAI, a Lei de Acesso à Informação, serão concentrados na plataforma InformaBR, é isso? As pessoas deixarão de procurar diretamente os órgãos responsáveis por aquela informação?
3: É exatamente. A partir de agora, todo e qualquer pedido de acesso à informação, ele deve ser feito pela plataforma InformaBR, que é uma plataforma que disponibiliza ao cidadão uma ferramenta onde ele pode fazer uma busca das informações que ele tem interesse para ver se elas já estão publicadas, e se não estiverem publicadas, ele pode aí sim fazer um pedido de acesso à informação dentro dos prazos regulamentares da LAI.
2: Agora, para isso, para fazer esse pedido ou consulta, a pessoa deve então usar a conta dela gov.br, né? O senhor pode explicar para a gente como é que funciona esse acesso?
3: Exatamente. Para acessar a plataforma e fazer um pedido, na verdade, para acessar a plataforma, ela é pública, mas para fazer um pedido de acesso à informação, o cidadão precisa se identificar, e ele se identifica por meio do seu login no gov.br. A plataforma, ela exige a conta no gov.br, que pode ser no nível bronze, que é o nível de entrada do GovBR, mas a gente recomenda fortemente que se utilize o nível prata ou ouro, porque muitas vezes o cidadão ele pede informações pessoais referentes a ele próprio, e aí somente com esse nível de acesso ele vai poder ter acesso a essas informações sem precisar ir até o órgão e comprovar que ele que está pedindo aquela informação é o proprietário daquela informação.
1: Agora, secretário, o governo possui outra plataforma, que é o Fala BR, focada exatamente no serviço de ouvidoria. O senhor pode explicar a diferença entre as duas?
3: Perfeito, exatamente. A administração também tem o sistema Fala BR. Até então, todos os pedidos de acesso à informação, como as manifestações de ouvidorias, eram feitas por meio desse sistema, mas a partir do dia 29 de junho passado, todos os pedidos de acesso à informação migram para essa nossa nova plataforma, o InformaBR. Continua sendo feito no FalaBR aquelas manifestações de ouvidoria, e aqui eu estou me referindo àqueles elogios, reclamações, denúncias, elas continuam sendo feitas na plataforma FalaBR. Agora, os pedidos de acesso à informação, eles passam a ser feitos pelo InformaBR, porque são públicos normalmente diferentes que fazem uso dessas duas plataformas. E é interessante também a gente ressaltar, Luciano, porque assim, se a lógica do serviço, desses dois serviços, e aqui é bem interessante a gente trazer isso para que o ouvinte possa entender, nós estamos trabalhando com a ideia desses dois serviços trabalharem de forma muito integrada, muito harmônica, com plataformas, inclusive visualmente, muito parecidas. Agora, dentro da ideia e do contexto de que, pelo Fala BR, o cidadão fala, ele reclama, ele pede manifestação, ele denuncia. E pelo Informa BR, ele pede informação que o governo vai informar. Então, daí vem o nome Fala BR e o nome Informa BR.
2: Já são autoexplicativos, né? Secretário, a gente sabe que qualquer cidadão pode usar o Informa BR, mas é muito comum, mais comum é que a lei de acesso à informação seja utilizada por pesquisadores, por jornalistas, né? Se a pessoa quiser fazer um pedido no Informa BR, ela tem como checar se aquela dúvida, aquele pedido que ela está fazendo, já foi feito antes? Isso fica disponível publicamente? Quer dizer, se já foi alvo de uma consulta, existe uma base de dados pública? Como é que funciona isso?
3: Então, Mariana, exatamente essa é uma das grandes inovações que a gente traz com essa nova plataforma Informa BR.
9: Porque nessa plataforma, o cidadão vai poder colocar numa ferramenta de busca, se aquela informação que ele está precisando, se ela já está disponível proativamente. O que significa isso? A Administração Pública Federal, ela tem algumas obrigações legais de, independente de um pedido de acesso à informação, de publicar algumas informações sobre a sua gestão. Além disso, hoje nós já respondemos, desde a vigência, da entrada em vigência da LAI há 14 anos atrás, nós já respondemos mais de 1.600.000 pedidos de acesso à informação. E toda essa base também, ela está disponível já na internet para que seja consultada. Então, hoje, no Informa BR, uma das grandes inovações é que a gente traz uma tecnologia de inteligência artificial para que o cidadão, antes de fazer o seu pedido de acesso à informação, ele consulte se aquela informação já está publicada. E ao colocar isso na busca, a plataforma vai retornar para ele dizendo: olha, essa sua informação que você está pedindo, ela já está publicada aqui nesse endereço, e aí facilmente ele vai ter acesso àquela informação.
1: E no caso de informações sigilosas, mesmo assim é possível fazer o pedido de informação pelo Informa BR? Quais são os critérios para o pedido ser atendido, secretário?
9: Sim, na verdade, toda e qualquer informação pública pode ser objeto de solicitação. A questão das informações sigilosas e classificadas, ela tem que ser avaliada no momento da resposta do pedido. Então, assim, não cabe ao cidadão saber se a informação é sigilosa ou não. Ele pede a informação. Cabe ao órgão respondente verificar se aquela informação é uma informação que precisa ser protegida ou que tem algum sigilo. Lembrando que a própria LAI já traz algumas hipóteses de sigilo, principalmente em relação àquelas informações pessoais que dizem respeito à honra, à intimidade de alguma pessoa, mas também a gente tem várias leis que impõem sigilo a algumas informações, como a lei do sigilo bancário, a do sigilo fiscal. Então, no momento da resposta, cabe ao órgão verificar se a informação que está sendo solicitada, ela tem algum tipo de restrição. Lembrando que isso é um dever do órgão também. Então, assim, agora, também é um dever de quem está respondendo, ao negar uma informação com base em um sigilo, que ele expressamente explicite qual é o motivo, e esse motivo necessariamente tem que estar ou na LAI ou em uma norma, uma lei específica. Então, da mesma forma que é um dever do Estado entregar a informação, é um dever do Estado proteger aquelas informações que precisam ser protegidas. Agora, precisa estar sempre muito bem fundamentado e explicitado para o cidadão que está requerendo aquela informação o motivo pelo qual ela não é pública, não pode ser fornecida.
2: E tem situações também que pode ser fornecida parcialmente, né? Atendido parcialmente o pedido, ou seja, parte das informações são sigilosas, mas as outras não, e aí o pedido pode ser atendido parcialmente.
9: Perfeito. Excelente pergunta. Na verdade, o fato de ter parte de uma informação que esteja protegida por uma regra de sigilo não significa que o todo não deva ser concedido. Então, precisa ser feita uma análise se é possível fazer o tarjamento de alguma parte da informação do documento que está sendo solicitado, e aí sim, se tem partes que podem ser tarjadas e partes que são públicas, é dever do Estado entregar essa informação com a preservação daquela parte que é sigilosa, com o devido tarjamento.
1: Muito bem, nós conversamos com Marcelo Vidal, secretário nacional de Transparência e Acesso à Informação em Exercício. Muito obrigado, secretário, por sua entrevista aqui, A Voz do Brasil.
9: Muito obrigado, e é um prazer estar aqui com vocês.
2: Conab, Companhia Nacional de Abastecimento, alerta para tentativas de golpe registradas em diferentes regiões do país.
1: Pessoas estão se passando por representantes da Conab e prometem doações de cestas de alimentos, pescado e kits de irrigação mediante cobrança antecipada de valores, como supostos custos de transporte.
2: O presidente da Conab, Silvio Porto, informa que a companhia não cobra qualquer valor para a entrega de alimentos ou insumos e não solicita depósitos, transferências ou pagamentos para participação em seus programas.
10: Não há cobrança, isso chega de forma de doação. Então é muito importante que essas organizações fiquem atentas. Caso recebam esse tipo de demanda, tentem identificar quem está fazendo, em nome de quem, ou o número de telefone, enfim, de contato, de WhatsApp, e façam a denúncia por meio da nossa ouvidoria, busquem os nossos canais aqui pelo nosso site, pode ser também pelas nossas superintendências regionais, e também denunciem nas polícias. Levem isso, registrem boletins de ocorrência.
1: Caso receba esse tipo de abordagem, entre em contato com a Conab pelo telefone 61-3403-4575 ou pelo e-mail ouvidoria@conab.gov.br.
2: Entrevistadores da Pesquisa Nacional de Saúde já começaram a visitar domicílios em todo o país.
1: O levantamento reúne informações sobre as condições de saúde da população e nesta edição contará também com coleta de sangue e urina em parte dos participantes.
11: Qual é o peso médio da população brasileira? Quantos têm anemia ou algum problema de saúde? E como está a saúde mental ou a prática de esportes no Brasil? Essas são algumas das perguntas que constam na Pesquisa Nacional de Saúde, que começou agora em julho e vai até 30 de novembro deste ano. Agentes do IBGE e do Ministério da Saúde vão visitar 140 mil famílias brasileiras para coletar informações sobre as características dos domicílios, perfil dos moradores e condições de saúde, como explica Mônica Marli, coordenadora adjunta da pesquisa.
12: Então a gente vai falar sobre alimentação, a gente vai falar sobre uso de álcool, a gente vai falar sobre fumo, a gente vai falar sobre sono, sobre bem-estar, também vamos falar sobre saúde da mulher, saúde da pessoa com mais de 60 anos também, saúde de crianças e adolescentes. Então é um perfil bem amplo da saúde e da saúde como um todo, né? Não só de doenças, a gente fala do bem-estar também.
11: O questionário individual será aplicado a um morador com 15 anos ou mais. Também serão verificados pressão arterial, peso e altura dos participantes. A pesquisa vai contar ainda com coleta de sangue e urina de cerca de 20 mil participantes com 35 anos ou mais, residentes em capitais e regiões metropolitanas. Os exames de sangue vão avaliar hemograma, perfil lipídico, hemoglobina glicada, creatinina, ácido úrico, sódio e potássio, além de sorologia para chikungunya e dosagem de chumbo e mercúrio. De acordo com Letícia Cardoso, diretora do Departamento de Análise Epidemiológica e Vigilância de Doenças Não Transmissíveis do Ministério da Saúde, os resultados vão servir para produzir indicadores relacionados a doenças crônicas e outros agravos à saúde, além de direcionar políticas públicas.
13: Muitas pessoas não conseguem o acesso ou não fazem os seus exames de rotina, tanto na frequência quanto na oportunidade que deveria fazer, e desconhecem situações de saúde, como, por exemplo, diabetes. Então, é muito importante que a gente tenha esse diagnóstico mais preciso. Essa informação ela é útil para compor o retrato do Brasil.
11: Os entrevistadores do IBGE estarão identificados com crachá do Instituto, uniforme institucional e dispositivo eletrônico de coleta. A identidade dos servidores pode ser confirmada pelo portal respondendo.ibge.gov.br ou pelo telefone 0800-721-8181. Reportagem Graziele Bezerra.
2: E essas foram as notícias do governo federal.
1: Uma realização da Secretaria de Comunicação Social da Presidência da República.
2: Com produção da empresa Brasil de Comunicação.
1: Fique agora com as notícias do Poder Judiciário e do Congresso Nacional. Boa noite, bom fim de semana.
2: A gente volta segunda, boa noite.
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16: Em resposta ao STF, tribunais estaduais negam irregularidades nos pagamentos feitos a magistrados entre abril e julho deste ano. TST promove seminário de precedentes na Justiça do Trabalho. Para o STJ, é possível partilha amigável com divisão desigual dos quinhões hereditários. Boa noite, eu sou Walter Lima. Em resposta ao STF, tribunais estaduais negam irregularidades nos pagamentos feitos a magistrados. As informações são sobre os meses de abril e julho deste ano. Marcelo Della Libera.
17: Os 7 tribunais brasileiros negaram irregularidades nos pagamentos a magistrados após cobrança do Supremo Tribunal Federal. As cortes do Paraná, Rio Grande do Norte, Rio de Janeiro, Maranhão, Distrito Federal, Rondônia e Goiás responderam ao ministro Alexandre de Moraes, que exigiu esclarecimento sobre o cumprimento do teto constitucional entre abril e julho deste ano.
16: Herdeiros podem dividir bens de herança entre partes diferentes, desde que sejam maiores de idade, capazes e haja cessão de direitos hereditários. Esse é o entendimento do STJ. Fátima Uchoa.
18: Um homem falecido deixou dois irmãos como herdeiros, sendo um bilateral e o outro unilateral. Após o inventário, ambos fizeram acordo no qual o irmão unilateral receberia a maior parte dos bens. A Justiça de São Paulo recusou a homologação da partilha por entender que haveria renúncia parcial da herança, o que é vedado por lei. Mas a terceira turma do STJ considerou que o juiz deve verificar apenas se a vontade dos herdeiros foi manifestada de forma livre e regular, sem exigir que cada um receba a mesma parcela. Segundo a ministra relatora Nancy Andrighi, a partilha amigável prevista no Código Civil prestigia a autonomia dos herdeiros, exigindo apenas que eles sejam capazes, estejam de acordo com a divisão e sigam as formalidades legais.
16: Atenção, magistrados, servidores da Justiça do Trabalho e público em geral. TST promove seminário de precedentes na Justiça do Trabalho. O encontro é para debater os entendimentos consolidados que devem ser aplicados nos julgamentos de processos em todo o país. Mila Amaral.
19: O seminário está marcado para os dias 2 e 3 de setembro na sede do TST em Brasília. O evento faz parte da Semana Nacional dos Precedentes Trabalhistas 2026. O encontro vai debater a formação e aplicação dos precedentes judiciais, que são as jurisprudências definidas pelo Tribunal Superior do Trabalho, que devem ser aplicadas em todos os julgamentos semelhantes na Justiça do Trabalho. Os painéis serão presenciais, mas depois vão ficar disponíveis no YouTube. Já os cursos são exclusivos para os magistrados e servidores com direito a certificado. Então, se você tem interesse em participar, logo mais as informações sobre as inscrições e a programação completa serão divulgadas nos canais oficiais do TST.
16: Resolução do TSE reúne regras sobre ilícitos eleitorais e condutas proibidas nas eleições 2026. O objetivo é que a disputa eleitoral se dê em condições de igualdade. Fábio Ruas.
20: As diversas irregularidades são divididas em 6 grupos principais: abuso de poder, fraude, corrupção eleitoral, arrecadação de gastos ilícitos de campanha, captação ilícita de voto e condutas vedadas a agentes públicos. Para saber quais tipos de conduta caracterizam essas irregularidades, é só entrar no site tse.jus.br, acessar diretamente as resoluções ou a série de reportagens por dentro das eleições.
16: Justiça confirma a suspensão de novas licenças para Complexo Azulão, no Amazonas, até a realização de consulta prévia e estudos sobre povos indígenas. A ação foi proposta pelo MPF. Vanessa Pereira.
21: O Tribunal Regional Federal da Primeira Região, o TRF1, manteve por unanimidade a decisão que suspende as atividades e a emissão de novas licenças ambientais para o Complexo Azulão, empreendimento de exploração de gás natural da empresa Eneva S.A., localizado nos municípios de Silves e Itapiranga. A área é sobreposta ao território reivindicado como terra indígena Gavião Real. O TRF1 reafirmou que a ausência de homologação definitiva da terra indígena não afasta a proteção constitucional do território.
16: 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Uma boa noite, bom fim de semana e até segunda-feira.
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1: Eu sou Paula Groba.
2: E eu sou Ricardo Nakaoka.
1: E estes são os destaques de hoje do Jornal do Senado, que começa agora.
2: Sugestão de cidadão para simplificar tributação de profissionais liberais vira projeto de lei.
1: Projeto cria alerta nacional para ampliar buscas por pessoas desaparecidas.
2: Porte de arma para mulheres sob amparo da Lei Maria da Penha pode ser autorizado.
1: Boa noite.
2: Boa noite.
1: Uma ideia que nasceu da participação popular pode mudar a forma como profissionais liberais pagam impostos no Brasil.
2: A Comissão de Direitos Humanos aprovou uma sugestão apresentada no portal E-Cidadania para simplificar o regime tributário da categoria. O texto agora será transformado em projeto de lei. Repórter Patrícia Oliveira.
3: Um cidadão de Goiás sugeriu ao Senado a criação de um regime tributário simplificado para arquitetos e engenheiros que atuam como pessoa jurídica e não possuem funcionários. A sugestão recebeu mais de 20 mil apoios online e foi aprovada na Comissão de Direitos Humanos. O relator, senador Laércio Oliveira, do Progressistas de Sergipe, ampliou essa medida para todas as categorias de profissional liberal que trabalha por conta própria, chamado de microempreendedor profissional, ou MEP. Poderá optar pelo regime do MEP o profissional que tiver receita bruta anual de até R$ 120 mil, reais, com recolhimento mensal de 6% da receita bruta. A intenção é reduzir a burocracia, incentivar a formalização e diminuir a carga de impostos para quem atua sozinho na profissão. Como destacou na leitura do relatório o senador Jaime Bagatoli, do PL de Rondônia.
4: Os jovens profissionais que hoje operam na informalidade ou como pessoa física com carga tributária sufocante teriam uma porta de entrada viável para o mercado formal.
3: A sugestão aprovada será transformada em projeto de lei complementar.
1: E avançou no Senado um projeto que pode agilizar a regularização de áreas ocupadas irregularmente e melhorar as condições de moradia de milhões de brasileiros.
2: A proposta foi aprovada pela Comissão de Assuntos Econômicos e agora segue para a Comissão de Constituição e Justiça. O repórter Márcio Maturana tem os detalhes.
5: Mais de 5 milhões de domicílios no Brasil em 2022 estavam em assentamentos irregulares, como favelas, invasões, comunidades, loteamentos ilegais e palafitas, segundo o IBGE. Para enfrentar essa situação, a Comissão de Assuntos Econômicos aprovou um projeto que atualiza as regras de regularização fundiária para incluir novas diretrizes de reassentamento, planejamento urbano e de concessões urbanísticas. A proposta amplia a segurança de moradores em áreas de risco, facilita a regularização fundiária, permite maior participação da iniciativa privada, dá mais autonomia aos municípios, agiliza obras de saneamento e esclarece regras para evitar entraves na legalização dos espaços. O relator foi o senador Fernando Dueire, do PSD de Pernambuco.
6: Esses locais são marcados por ocupações desordenadas, falta de serviços públicos e infraestrutura inadequada, evidenciando a necessidade urgente de políticas públicas eficazes para regularização fundiária e melhoria da qualidade da moradia e, por conseguinte, da qualidade de vida das pessoas.
5: O texto de autoria do senador Chico Rodrigues, do PSB de Roraima, segue para a votação na Comissão de Constituição e Justiça.
1: E a Comissão de Agricultura e Reforma Agrária analisa um projeto que reduz o tamanho mínimo para o desmembramento de imóveis rurais. A proposta fixa esse limite em 5 mil metros quadrados, o equivalente a meio hectare. Hoje, a área mínima varia entre 2 e 5 hectares, conforme a região, e imóveis menores não podem ser registrados em cartório nem cadastrados no INCRA.
2: O relator da proposta é o senador Wellington Fagundes, do PL de Mato Grosso. Segundo ele, a mudança pode ampliar as oportunidades para as famílias que vivem no campo, estimular a geração de empregos, facilitar a comercialização da produção rural e contribuir para reduzir os conflitos fundiários.
7: Como relator, já tenho decisão de fazer um relatório favorável, porque tenho certeza que esse parcelamento de terras com 5 mil metros quadrados vai permitir geração de emprego, vai permitir paz no campo.
1: A Comissão de Segurança Pública pode votar o projeto de lei que autoriza o porte de arma de fogo para mulheres sob medida protetiva da Lei Maria da Penha.
2: A proposta, que já passou pela Comissão de Direitos Humanos, chega ao colegiado com a sugestão de que o porte seja transformado em posse caso a medida protetiva seja revogada. Repórter Bruno Lourenço.
8: O projeto de lei altera o Estatuto do Desarmamento para garantir o direito ao porte de arma de fogo a mulheres sob amparo de medidas protetivas da Lei Maria da Penha. O texto também reduz a idade mínima para 18 anos, tanto para aquisição quanto para o porte de arma pelas vítimas. O senador Plínio Valério, do PSDB do Amazonas, explicou que a situação vivida por mulheres ameaçadas justifica a concessão do porte.
9: A medida se justifica pelo princípio da legítima defesa e pelo direito à vida, ambos garantidos pela Constituição Federal. Em situações extremas em que a ameaça à integridade física é clara e presente, a possibilidade de portar uma arma pode funcionar como meio de defesa eficaz em um momento de emergência.
8: A Comissão de Segurança Pública pode acrescentar dispositivo para determinar que, caso a mulher perca o direito de portar a arma na rua, em virtude do fim de medida protetiva, ela mantenha pelo menos a posse, a fim de preservar o investimento na aquisição da arma e munição e protegê-la em casa ou no ambiente de trabalho.
1: E a Comissão de Direitos Humanos aprovou a criação de um alerta nacional para ajudar a localizar pessoas desaparecidas. Só no ano passado, o Brasil registrou mais de 85 mil desaparecimentos, uma média de 233 casos por dia.
2: Pelo projeto, operadoras de telefonia vão enviar alertas gratuitos aos celulares de pessoas que estiverem na região do desaparecimento, mobilizando a população nas primeiras horas das buscas. A proposta também prevê parcerias com aplicativos de mensagens e redes sociais e segue para a Comissão de Segurança Pública.
1: A senadora Zenaide Maia, do PSD do Rio Grande do Norte, fez um apelo para que a população doe sangue e alertou para a queda nos estoques dos hemocentros. Ela lembrou que uma única doação pode salvar e beneficiar até 4 pessoas. A parlamentar destacou que, mesmo após o fim da campanha Junho Vermelho, a necessidade de doações continua para garantir o atendimento a cirurgias, emergências, tratamentos contra o câncer e outros procedimentos hospitalares.
2: Zenaide Maia também ressaltou que, durante as férias escolares, o número de doadores costuma cair, enquanto a demanda por transfusões aumenta. Além disso, criticou a chamada PEC do plasma, que propõe autorizar bancos de sangue privados a comercializar plasma humano, o que hoje é vedado pela Constituição.
10: A doação de sangue não é transação, não é negócio, não é mercado, é um ato de fé e solidariedade da humanidade.
1: E uma nova lei sancionada garante mais segurança a professores da educação básica da rede pública que queiram investir na própria formação. A norma assegura licença remunerada para cursos de especialização, mestrado, doutorado, qualificação profissional e pesquisas na área de educação.
2: A medida foi aprovada pelo Senado em junho e teve como relatora a senadora professora Dorinha Seabra, do União do Tocantins. Segundo ela, a Lei de Diretrizes e Bases da Educação já previa o direito à licença remunerada, mas não definia quais atividades poderiam ser consideradas aperfeiçoamento profissional. Com a nova lei, essas hipóteses passam a estar expressamente previstas, o que traz mais segurança jurídica e reforça a valorização dos professores.
11: Trata-se de reconhecer que o professor não é apenas receptor de conhecimento produzido pela academia, mas ele também é agente capaz de produzir saberes a partir da sua experiência profissional.
2: Com a edição de Paula Groba e trabalhos técnicos de João Lira, o Jornal do Senado fica por aqui. Acompanhe agora as notícias da Câmara dos Deputados. Boa noite.
1: Boa noite e um bom fim de semana.
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16: Deputados estudam considerar peso do veículo no cálculo do IPVA.
17: Projeto autoriza governos a comprar produto ou processo inovador.
18: Comissões avaliam ação nacional de enfrentamento ao capacitismo.
19: Boa noite. Avança projeto na Câmara sobre a Política Nacional de Enfrentamento ao Capacitismo. A repórter Júlia Lopes nos conta quais são as medidas.
20: A Comissão de Defesa dos Direitos das Pessoas com Deficiência aprovou o projeto que institui a Política Nacional de Enfrentamento ao Capacitismo. A proposta, apresentada pelo deputado Duarte Júnior, do Maranhão, tem como objetivo erradicar a discriminação contra pessoas com deficiência e promover a inclusão social efetiva. Pelo texto, o conceito de capacitismo é associado à definição prevista na Convenção Internacional sobre os Direitos das Pessoas com Deficiência, que reconhece como discriminação por motivo de deficiência, direta ou indireta, toda ação que resulte na violação de direitos humanos, na exclusão social e na restrição do direito à cidadania. O Brasil tem hoje mais de 14,4 milhões de pessoas com deficiência, o equivalente a 7,3% da população com 2 anos ou mais. Segundo a 4ª edição da pesquisa Udiversity, 72% das pessoas com deficiência que procuram emprego afirmam já ter sido alvo de capacitismo no processo de contratação. Isso significa que 7 em cada 10 profissionais com deficiência relatam ter enfrentado discriminação na busca por trabalho. O deputado Duarte Júnior destacou a importância de conscientizar a população sobre o tema e ressaltou que a legislação brasileira já prevê a discriminação como crime.
21: É fundamental uma política de enfrentamento ao crime de capacitismo. E esse enfrentamento passa por uma sanção, uma punição que preenche o caráter punitivo, coercitivo e pedagógico para desestimular essa prática. O crime de capacitismo já é previsto pela Lei Brasileira de Inclusão. Nós estamos apresentando aqui na Câmara Federal duas propostas que transformam o crime de capacitismo num crime hediondo e também num crime inafiançável e prescritivo.
20: A proposta também estabelece que o governo federal deverá implementar a política, além de adotar outras diretrizes, como a realização de campanhas educativas e de conscientização sobre o capacitismo, o incentivo à inserção de pessoas com deficiência no mercado de trabalho e em todos os setores da sociedade, além do fortalecimento da educação e da cultura inclusiva. Na opinião da deputada Érica Cocai, do PT do Distrito Federal, que participou da discussão, a acessibilidade e a inclusão precisam estar presentes em todos os espaços.
22: Então, portanto, se nós vamos assegurar uma cidade onde todos os nossos direitos possam ser contemplados e tenham espaços fartos para que eles possam serem efetivados, não é permitido que nós tenhamos a exclusão de determinados espaços da acessibilidade. A acessibilidade tem que ser em todos os cantos onde nós exercemos essa mágica condição humana.
20: A proposta, que busca reduzir a discriminação e ampliar a conscientização da população sobre os direitos das pessoas com deficiência, segue agora para análise na Comissão de Finanças e Tributação. Da Rádio Câmara de Brasília, Júlia Lopes.
23: Habitação. A Câmara promoveu audiência para discutir os critérios de seleção para o Minha Casa Minha Vida Rural. Hildo Rocha, do MDB do Maranhão, resume que foram priorizados municípios com menor índice de desenvolvimento humano, maior população rural e maior déficit habitacional.
19: Hildo Rocha também cita a ampliação dos investimentos em habitação rural e informa que cerca de 80 mil moradias já foram contratadas. O parlamentar acrescenta que 3 mil casas do residencial Mato Grosso, no Maranhão, devem ser entregues nos próximos dias.
24: Meio Ambiente.
16: Carlos Gomes, do Republicanos do Rio Grande do Sul, comemora a aprovação do projeto que amplia os incentivos fiscais destinados à reciclagem para fortalecer a economia circular. A proposta aumenta o limite de dedução do imposto de renda para estimular novos investimentos.
19: O parlamentar afirma ainda que a lei de incentivo à reciclagem já viabilizou centenas de projetos em todo o país e que o aperfeiçoamento da legislação vai ampliar a captação de recursos. Carlos Gomes pede o apoio dos deputados para a aprovação da matéria.
24: Transportes.
0: Comissão da Câmara dos Deputados aprovou uma proposta que muda cálculo do IPVA para considerar peso do veículo. A repórter Paula Bittar explica qual a diferença para o sistema atual.
3: A Comissão de Constituição e Justiça da Câmara aprovou uma proposta que altera a base de cálculo do Imposto sobre a Propriedade de Veículos Automotores, o IPVA, para considerar apenas o peso do veículo e não mais o valor de mercado. O texto também estabelece um teto para a cobrança do imposto. O valor total não poderá exceder 1% do valor de venda do automóvel. Além disso, a proposta autoriza os estados a criarem descontos para veículos menos poluentes. Atualmente, o IPVA é cobrado pelos estados com base no valor de mercado do veículo calculado pela tabela FIPE, com alíquotas que variam entre 1% e 4%. O relator na CCJ, deputado Rodrigo de Castro, do União de Minas Gerais, apresentou parecer favorável à proposta, mas com uma mudança que retirou do texto o item que estabelecia um limite na despesa total anual do Congresso Nacional, das Assembleias Legislativas e da Câmara Legislativa do Distrito Federal, assim como dos Tribunais de Contas. Segundo Castro, esse item estabelecia parâmetros financeiros incompatíveis com a manutenção da autonomia administrativa e financeira dos entes federados. Mas o texto mantém um limite para gastos com propaganda institucional de todos os poderes e do Ministério Público de 0,1% da receita corrente líquida. Fica proibida a publicidade de caráter promocional ou pessoal. Com relação à mudança na arrecadação dos entes a partir de novas regras para o IPVA, o relator disse que a comissão que ainda vai analisar a proposta deverá se debruçar sobre o tema para avaliar os efeitos fiscais, federativos e orçamentários, inclusive quanto à eventual redução de receitas, a repercussão sobre a autonomia financeira dos estados e a necessidade de regras de transição capazes de preservar a continuidade dos serviços públicos. Logo no início da reunião da CCJ, o presidente da comissão, o deputado Leur Lomanto Júnior, do União da Bahia, disse que o debate é sobre a modernização do sistema tributário brasileiro.
4: É legítimo reconhecer que para milhões de brasileiros o veículo deixou de ser um bem de luxo há muito tempo. Para inúmeras famílias, representa instrumento de trabalho, fonte de renda, meio de transporte indispensável e condição para o exercício de atividades econômicas. Em um cenário de elevada carga tributária, é natural que o parlamento seja chamado a discutir se determinados modelos de tributação continuam atendendo aos princípios da razoabilidade, da justiça fiscal e da capacidade contributiva.
3: Já o deputado Helder Salomão, do PT do Espírito Santo, disse que a comissão especial deverá encontrar uma solução para a redução na arrecadação. E ele também acredita que a mudança poderá gerar uma distorção.
5: O cara que tem um caminhão velho, pesado, vai pagar um imposto maior do que o cara que tem uma Ferrari construída com fibra de carbono, levíssima. Então não podemos promover aqui uma distorção e privilegiar os ricaços, aqueles que vão poder comprar uma Ferrari, uma BMW.
3: O autor da proposta, deputado Kim Kataguiri, do Missão de São Paulo, por outro lado, afirmou que não falta de onde cortar para garantir a redução na carga tributária.
6: Nós temos para apresentar na comissão especial mais de 200 bilhões de reais em diferentes compensações que podem ser colocadas. Privilégio para cortar, seja tributário, seja de supersalário, seja de desonerações setoriais, não falta no nosso país.
3: A proposta que altera a base de cálculo do IPVA para considerar apenas o peso do veículo e não mais o valor de mercado ainda precisa ser analisada por uma comissão especial que deverá ser criada para esse fim e depois segue para a apreciação do plenário, onde precisará ser votada em dois turnos. Da Rádio Câmara, de Brasília, Paula Bittar.
24: Previdência.
19: Dr. Flávio, do PL do Rio de Janeiro, solicita aprovação de projeto de sua autoria que propõe o pagamento automático do salário maternidade pelo INSS logo após a apresentação do atestado médico ou certidão de nascimento.
0: Dr. Flávio afirma que o projeto reduz a burocracia e as longas filas enfrentadas pelas mulheres, evitando que muitas mães fiquem sem renda por 2 a 4 meses, justamente no momento de vulnerabilidade e aumento de despesas com o recém-nascido, como acontece hoje.
24: Desenvolvimento Regional.
19: Daniel Trzeciak, do PSDB, pede a liberação de 27 bilhões de reais da multinacional chilena CMPC em Barra do Ribeira, no Rio Grande do Sul. Segundo ele, a falta de conhecimento da realidade local e a burocracia travam a instalação da fábrica, que deve gerar mais de 12 mil empregos.
7: Uma ação civil pública do Ministério Público Federal questiona a falta de consulta a indígenas da região. Daniel Trzeciak defende, entretanto, o cumprimento da lei e o apoio ao maior aporte privado da história gaúcha para assegurar os trabalhadores e impulsionar o sul do estado.
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9: Votação.
19: A Câmara aprovou duas medidas provisórias, uma delas para subsidiar o custo do litro do diesel e a outra para ajudar na recuperação após as enchentes em Minas Gerais. O repórter Antônio Vital acompanhou a votação.
10: A Câmara dos Deputados aprovou duas medidas provisórias que autorizam o uso de dinheiro público para finalidades emergenciais não previstas no orçamento deste ano. Uma delas permite que a Agência Nacional do Petróleo, Gás Natural e Biocombustíveis, a ANP, use 10 bilhões de reais do orçamento para custear parte do preço do diesel, depois do aumento no mercado internacional provocado pela guerra entre os Estados Unidos e o Irã. Ao editar a medida provisória, o governo argumentou que o conflito tem o potencial de gerar um efeito cascata inflacionário, desabastecimento e comprometimento da atividade econômica. A medida provisória foi editada em março, 20 dias depois do início do conflito no Oriente Médio, com efeito imediato. Na prática, esse dinheiro está sendo usado para subsidiar 32 centavos por litro de diesel para os produtores e importadores do combustível, o que tem reflexo no custo final para o consumidor. O prazo para o subsídio termina no fim do ano, ou quando atingir um montante de 10 bilhões de reais. O deputado Tadeu Venere, do PT do Paraná, defendeu a necessidade de custear parte do preço do diesel.
11: Parte desses recursos vem justamente de um imposto, entre aspas, uma taxação sobre exportação, para evitar que nós tivéssemos uma disparada do preço do diesel. Lembrar que o diesel hoje movimenta praticamente 100% do transporte público. Lembrar que o diesel é responsável por mais de 80% de todo o transporte de carga no Brasil, seja ele rodoviário, seja ele ferroviário, seja ele por navios. Então é preciso que a gente olhe para esta medida que está sendo tomada como uma medida para proteger a população brasileira.
10: A segunda medida provisória aprovada autoriza o uso de 1,3 bilhão de reais para compensar danos causados pelas enchentes que afetaram em fevereiro a população de cidades como Ubá e Juiz de Fora, na Zona da Mata de Minas Gerais. Desse total, 500 milhões foram destinados à construção de 1.500 casas do programa Minha Casa Minha Vida. O restante será usado para custear ações para diminuir as consequências das mudanças climáticas, para assistência social e para financiar pequenas empresas da região. O deputado Hildo Rocha, do MDB do Maranhão, defendeu a importância dos recursos emergenciais.
25: Uma provisória importante que vem em socorro de Minas Gerais, da cidade, principalmente da cidade de Juiz de Fora, de Ubá, que precisavam de atendimento, famílias que sofreram com as enxurradas, com as enchentes que lá tiveram durante já neste ano, e também ainda aqueles do Rio Grande do Sul que precisavam de moradia.
10: As duas medidas provisórias foram enviadas para análise do Senado. Da Rádio Câmara de Brasília, Antônio Vital.
9: Agricultura.
7: João Daniel, do PT de Sergipe, é favorável a medidas emergenciais de apoio aos produtores rurais e preservação dos rebanhos. Ele informa que apresentou projeto de lei e indicações ao governo federal em busca de crédito para evitar prejuízos à economia regional.
19: João Daniel alerta para os efeitos das mudanças climáticas e da estiagem sobre a produção agropecuária no semiárido de Sergipe. De acordo com o deputado, a seca comprometeu grande parte da safra e ameaça a principal bacia leiteira do estado.
9: Economia.
1: Florentino Neto, do PT do Piauí, defende projeto que autoriza a União a criar uma empresa estatal para atuar na distribuição de combustíveis e gás de cozinha. A proposta também permite ampliar a participação pública em refinarias e outras estruturas estratégicas para abastecimento nacional.
19: No entendimento de Florentino Neto, a medida fortalece a soberania energética e protege o país em situações de desabastecimento. Ele considera ainda que a iniciativa contribui para a estabilidade da oferta de combustíveis, além de proteger os consumidores contra aumentos abusivos.
1: Dimas Gadelha, do PT do Rio de Janeiro, defende a criação da Terrabras, empresa pública destinada à pesquisa, exploração e processamento de minerais estratégicos. A estatal atuaria em áreas ligadas a terras raras e outros insumos utilizados na transição energética.
19: O deputado argumenta que a medida fortalece a soberania nacional, estimula a industrialização e a agregação de valor no país. Dimas Gadelha conclui que o texto prevê ainda mecanismos para ampliar o controle estatal sobre cadeias produtivas consideradas estratégicas.
24: Ciência e tecnologia.
1: Comissão aprova projeto para compra pública de produto inovador. A repórter Sofia Peçanha tem os detalhes.
2: A Comissão de Ciência, Tecnologia e Inovação da Câmara dos Deputados aprovou projeto que altera a Lei da Inovação para...
1: Comissão aprova projeto para compra pública de produto inovador. A repórter Sofia Peçanha tem os detalhes.
2: A Comissão de Ciência, Tecnologia e Inovação da Câmara dos Deputados aprovou projeto que...

0: startups tecnológicas e transferências estratégicas de tecnologia. A deputada Maria do Rosário, do PT do Rio Grande do Sul, relatora na comissão, explicou que o objetivo é dar segurança aos investimentos em inovação.
1: Propõe resolver essa lacuna ou incluir dispositivo que trata da garantia de mercado para produtos e serviços resultantes de projetos contratados por meio de encomendas tecnológicas, conferindo previsibilidade e atratividade aos investimentos em inovação.
0: Segundo a justificativa, embora existam recursos públicos significativos aplicados em inovação por meio de editais de subvenção econômica e fundos tecnológicos, ainda não há mecanismos claros que assegurem mercado para os produtos desenvolvidos com esse apoio. Para a deputada Alice Portugal, do PSDB da Bahia, relatora na Comissão de Administração e Serviço Público, a mudança busca justamente superar essa limitação.
2: Esse dispositivo não tem sido amplamente aplicado, pois carece de mecanismos que garantam a continuidade dos investimentos e, consequentemente, o interesse do setor privado no desenvolvimento tecnológico como parceiro dos interesses públicos, traduzidos pelo avanço tecnológico do país a médio e longo prazo. É exatamente desse ponto que reside o objetivo dos projetos.
0: Os autores do projeto, a deputada Jandira Fegali, do PSDB do Rio de Janeiro, e outros parlamentares, defendem que, ao garantir a possibilidade de aquisição dos produtos desenvolvidos com recursos públicos, o texto amplia a segurança jurídica para empresas e instituições de pesquisa e fortalece a autonomia tecnológica do país. Atualmente, a Lei da Inovação estabelece mecanismos de fomento à pesquisa, mas não prevê de forma explícita a garantia de aquisição, pelo Estado, das soluções desenvolvidas. O projeto pretende fechar esse ciclo, fortalecendo a política de inovação e estimulando a consolidação de uma base produtiva nacional mais competitiva. Agora, o projeto que permite a compra pública de produto inovador financiado com recursos públicos segue para análise da Comissão de Finanças e Tributação. Da Rádio Câmara de Brasília, Sofia Peçanha.
3: Justiça. Marcelo Moraes, do PL do Rio Grande do Sul, critica a operação realizada pela Polícia Federal na residência de Jair Bolsonaro por determinação do ministro Alexandre de Moraes. Para o deputado, a medida foi uma perseguição política e, segundo ele, não encontrou irregularidades.
4: Marcelo Moraes também questiona a atuação da Polícia Federal em outros casos envolvendo autoridades e familiares do ex-presidente. O parlamentar conclui manifestando solidariedade a Jair Bolsonaro e afirmando que o ex-presidente é alvo de perseguição política.
3: Termina agora o Jornal Câmara dos Deputados, produzido pela Rádio Câmara, com trabalhos técnicos de Everson Urani e apresentação de José Carlos Andrade e Márcio Aquilissardi. Uma boa noite para você.
4: Uma ótima noite. A Voz do Brasil volta na segunda-feira. Bom fim de semana.
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1: Mundo Melhor, 22:01.
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1: 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É um treco meio esquisito. 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
2: Mundo Melhor, 22:16.

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2: Rádio Mundo Melhor FM, 22 horas 35 minutos.

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2: Mundo Melhor, 22:49.
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2: Mundo Melhor, 23.

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O anjo do Senhor anunciou a Maria, e ela concebeu do Espírito Santo. Ave Maria, cheia de graças, o Senhor é convosco. Bendita sois vós entre as mulheres, e bendito é o fruto do vosso ventre, Jesus. Santa Maria, Mãe de Deus, rogai por nós, pecadores, agora e na hora de nossa morte. Amém. Eis aqui a serva do Senhor, faça-se em mim segundo a vossa palavra. Ave Maria, cheia de graças, o Senhor é convosco. Bendita sois vós entre as mulheres, e bendito é o fruto do vosso ventre, Jesus. Santa Maria, Mãe de Deus, rogai por nós, pecadores, agora e na hora de nossa morte. Amém. E o Verbo se fez carne e habitou entre nós. Ave Maria, cheia de graças, o Senhor é convosco. Bendita sois vós entre as mulheres, e bendito é o fruto do vosso ventre, Jesus. Santa Maria, Mãe de Deus, rogai por nós, pecadores, agora e na hora de nossa morte. Amém. Rogai por nós, Santa Mãe de Deus, para que sejamos dignos das promessas de Cristo. Oremos. Infundi, Senhor, vos rogamos a vossa graça em nossos corações, para que nós, conhecendo pela anunciação do anjo a encarnação de Jesus Cristo, vosso Filho, por sua paixão e morte de cruz, cheguemos à glória da ressurreição. Pelo mesmo Cristo, nosso Senhor. Amém.

Louvado seja nosso Senhor Jesus Cristo. Que a graça e a paz de Deus, nosso Pai, e de Jesus Cristo, nosso Senhor, estejam com todos vocês e seus familiares. Prezados radiovintes, hoje é sábado, dia 11 de julho, e a igreja celebra a memória de São Bento Abade, e nós vamos meditar o Evangelho de Jesus Cristo segundo Mateus, capítulo 10, do

0: versículo 24 ao 33. Naquele tempo, disse Jesus aos seus discípulos: o discípulo não está acima do mestre, nem o servo acima do seu senhor. Para o discípulo, basta ser como seu mestre, e para o servo, ser como seu senhor. Se ao dono da casa eles chamaram de Beelzebu, quanto mais aos seus familiares. Não tenhais medo deles, pois nada há de encoberto que não seja revelado, e nada há de escondido que não seja conhecido. O que vos digo na escuridão, dizei-o à luz do dia. O que escutais ao pé do ouvido, proclamai-o sobre os telhados. Não tenhais medo daqueles que matam o corpo, mas não podem matar a alma. Pelo contrário, temei aquele que pode destruir a alma e o corpo no inferno. Não se vendem dois pardais por algumas moedas? No entanto, nenhum deles cai no chão sem o consentimento do vosso Pai. Quanto a vós, até os cabelos da cabeça estão todos contados. Não tenhais medo, vós valeis mais do que muitos pardais. Portanto, todo aquele que se declarar a meu favor diante dos homens, também eu me declararei em favor dele diante do meu Pai que está nos céus. Aquele, porém, que me negar diante dos homens, também eu o negarei diante do meu Pai que está nos céus. Palavra da salvação. Amados radiovintes, Jesus apresentou uma máxima sapiencial de fácil compreensão. Mestre e patrão são colocados como modelos de identificação. O primeiro tem a função de educar e o segundo de governar a casa. Jesus realiza os dois ao mesmo tempo: educa os discípulos e os lidera como bom pastor. O modo como Jesus foi interpelado por seus adversários atinge também seus seguidores, isto é, seus familiares. É o princípio da solidariedade entre mestre e discípulos e patrão e servos. O encorajamento ante as adversidades é feito com base na assistência de Deus. Os discípulos enviados se tornam corresponsáveis da mensagem comunicada, determinando o caminho e destino assumidos. Não ter medo dos homens, mas ter medo a Deus, é o que conta na missão e é o que proporciona a superação das adversidades, pois Deus não fica indiferente aos seus fiéis. Oremos. Ó Deus, que constituístes o abade São Bento, preclaro mestre na escola do serviço divino, concedei, nós vos pedimos, que nada antepondo ao vosso serviço, corramos de coração alegre e generoso no caminho dos vossos mandamentos. Por nosso Senhor Jesus Cristo, vosso Filho, na unidade do Espírito Santo. Amém. Eu abraço, amigo, que a bênção de Deus, Pai, Filho e Espírito Santo desça sobre todos vocês e permaneça para sempre. Fiquem com Deus e até daqui a pouco no programa Fé Católica.
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0: Amados irmãos, amadas irmãs, iniciamos o programa Fé Católica e a nossa catequese é sobre as virtudes teologais. As virtudes teologais, fé, esperança e caridade, são dons infundidos por Deus no batismo que capacitam o ser humano a viver em relação com a Santíssima Trindade, fundamentando e animando o agir moral cristão. elas têm Deus como origem e objeto, guiando o fiel em direção à união plena com o Criador. Fé é a virtude pela qual acreditamos em Deus e em tudo que Ele nos revelou, sendo o início da vida cristã. É uma adesão pessoal a Deus, aceitando a verdade divina, mesmo sem vê-la com olhos humanos. Esperança é a virtude que leva a desejar o céu e a vida eterna como felicidade, colocando a confiança nas promessas de Cristo, não nas forças humanas. É o motor que purifica as atividades cotidianas e protege contra o desânimo. Caridade é a virtude pela qual amamos a Deus sobre todas as coisas e ao próximo como a nós mesmos, por amor a Ele. É considerada a virtude perfeita e forma as demais, sendo a única que permanecerá na vida eterna. As principais características das virtudes teologais são origem divina, finalidade e importância. As virtudes teologais são infundidas por Deus, diferindo das virtudes humanas, as chamadas virtudes cardeais, que são adquiridas pelo esforço humano. As virtudes teologais visam unir o ser humano a Deus e conduzi-lo à vida eterna. E ela, a caridade é a maior delas, sem ela a fé é morta. Na iconografia cristã, as virtudes teologais costumam ser representadas por símbolos. A cruz simboliza a fé, a âncora a esperança e o coração a caridade. Meu abraço amigo, a minha bênção, fiquem com Deus e até o próximo programa.
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3: Amados irmãos, amadas irmãs, iniciamos a Novena do Bom Pastor. Sou Dom Félix, bispo da Diocese de Governador Valadares. Sou pastor dessa porção do povo de Deus da região do Vale do Rio Doce. É com alegria, então, que nós iniciamos em nome do Pai e do Filho e do Espírito Santo. Amém. Peçamos perdão. Senhor Jesus, bom pastor, tem compaixão de nós, porque somos pecadores. Não leves em conta as nossas faltas, mas concede-nos a graça de arrepender-nos dos nossos pecados. Converte-nos a ti. Não nos deixes pecar. Não nos deixes cair em tentação. Livra-nos do mal e perdoa todas as nossas culpas. Amém. Façamos o nosso agradecimento. Ó Deus, nosso Pai, nós te damos graças por todo o bem que nos fizeste até agora. Nós te agradecemos pelos imensos benefícios que concedeste a todos nós, seres humanos, e a todas as outras criaturas tuas que estão no céu, na terra e em todo o universo. Por teu Filho Jesus Cristo, Senhor nosso e bom pastor, a ti, nossa ação de graças, a honra e a glória, pelos séculos dos séculos e por toda a eternidade. Amém. Ouçamos a palavra de Deus. Eu sou o bom pastor. Conheço as minhas ovelhas e elas me conhecem, assim como o Pai me conhece e eu conheço o Pai, e dou a minha vida pelas ovelhas. João 10:14. Meditemos a palavra de Deus.

Façamos agora a nossa intenção geral para alcançar a graça de perdoar as ofensas. Ó Deus de bondade, tu que não levas em conta nossas culpas, tu que perdoas a todos que te ofendem, dá-nos um coração manso e humilde, como é o coração de Jesus. Concede-nos a graça de perdoar sem restrições e sem medidas a todos que fazem o mal contra nós. Não permitas que caiamos na tentação de pagar o mal com o mal. Ensina-nos a amar nossos inimigos e a rezar com frequência pelo bem deles. Nós te pedimos por Cristo Senhor nosso. Amém. Façamos agora uma pausa para que no silêncio do nosso coração, com os olhos fixos na imagem do bom pastor, seja feito a ele o pedido de graças que desejamos receber dele por meio desta novena.

0: Oremos. Senhor Jesus, Filho de Deus e Filho de Maria, tu que és verdadeiro Deus e verdadeiro homem, tem piedade de nós. Senhor Jesus, tu que és o Cristo de Deus, tem piedade de nós. Senhor Jesus, tu que és o bom pastor, atende a nossa súplica. Rezemos uma Ave Maria, pedindo à nossa querida Mãe do Céu que, por intercessão dela, sejam recebidas as graças do bom pastor que dele esperamos obter. Ave Maria, cheia de graças, o Senhor é convosco. Bendita sois vós entre as mulheres, e bendito é o fruto do vosso ventre, Jesus. Santa Maria, Mãe de Deus, rogai por nós, pecadores, agora e na hora de nossa morte. Amém. Neste momento, nós vamos abençoar a água. Ó Deus Criador, nós te damos graças porque criaste a água para nos dar vida, saciar nossa sede, para lavar e refrescar nossos corpos, para molhar a terra e fazê-la produzir frutos que nos alimentam e sustentam. Nós te agradecemos pela água do batismo, pela qual tu nos purificas, a fim de que tenhamos uma vida limpa da sujeira do pecado e sem nenhuma mancha do mal. Nós te damos graças, porque por Jesus Cristo, que ofereceu a uma mulher samaritana e continua oferecendo a todos nós a água viva, da qual quem beber nunca mais terá sede, tu sacias a sede de todos os seres humanos. Abençoa, ó Pai, esta água que colocamos em tua presença. Concede a todos que fizerem uso dela tua proteção e a cura de suas enfermidades. Assim como pela passagem dos hebreus pelas águas do Mar Vermelho, tu os libertaste da escravidão do Egito, a todos que usarem desta água, livra-os de todos os males. Nós te damos graças e te pedimos por Jesus Cristo, Senhor nosso. Amém. Façamos agora a nossa consagração ao bom pastor. Ó bom pastor, nós te consagramos toda a nossa vida. A ti confiamos nossas famílias e nossos amigos. Tudo que temos e tudo que somos entregamos a ti. Tu és a fonte da vida. De ti procedem a cura e a libertação de todos os males. Tu és nossa luz e salvação. Queremos ser tuas ovelhas e pertencermos para sempre ao teu rebanho, pois junto de ti encontramos acolhida, paz e segurança. De todos os temores, tu sempre nos livras. Em ti pomos toda a nossa esperança, pois quem em ti espera jamais será decepcionado. Bom e eterno pastor, seguindo a ti com fidelidade, sabemos que após nossa peregrinação neste mundo, seremos recebidos por ti no céu. Lá, conforme tua promessa, viveremos para sempre contigo e teremos a felicidade eterna. Amém. Rezemos juntos a oração que o Senhor nos ensinou, através da qual nós chamamos a Deus de Pai e nos comprometemos a viver como irmãos e irmãs. Pai nosso que estais nos céus, santificado seja o vosso nome. Venha a nós o vosso reino. Seja feita a vossa vontade, assim na terra como no céu. O pão nosso de cada dia nos dai hoje. Perdoai-nos as nossas ofensas, assim como nós perdoamos a quem nos tem ofendido. E não nos deixeis cair em tentação, mas livrai-nos do mal. Amém. Recebamos agora a bênção do bom pastor. Que o bom pastor nos olhe com amor, traga luz aos nossos olhos e serenidade para o nosso coração. Amém. Que o bom pastor nos abrace agora com ternura, de modo que sintamos o afeto do seu divino coração. Amém. Que o bom pastor seja nosso guia, nos faça conhecer sua estrada, nos conduza e conduza nossas famílias pelos caminhos da paz e da felicidade. Amém. Ao bom pastor, a honra, a glória e o louvor para sempre. Amém. Que a bênção de Deus, Todo-Poderoso e rico em misericórdia, Pai, Filho e Espírito Santo, desça sobre todos nós e permaneça para sempre. Amém. Fiquem com Deus.
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2: Mundo Melhor, 12:21.

0: Diego e Arnaldo.
1: Obrigado, meus irmãos, que Deus continue abençoando e iluminando
2: muitas
1: a carreira de vocês.
2: Muitas palmas pra eles, gente, que eles merecem.
1: É sucesso.
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3: Mundo Melhor, 2:38.

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1: Obrigado.
2: Gratidão, meus amigos, meus irmãos. Fredão.
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0: Maiara e Maraísa.
1: Amo vocês. Muito obrigado.
2: Também já amo vocês. Gente, muito obrigada.
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3: 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Beleza!
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0: 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Bom, a partir de agora estamos juntos, eu daqui e você daí, nessa manhã maravilhosa, manhã que promete, manhã de sabadão. Sabadão é dia de quê, produção? Sabadão é dia de prosa sertaneja, né? Pois é. Prosa sertaneja, hoje trazendo aí os nossos amigos Romim, é Romil, Carmeli, Menininho, cantando modão e a trenhada de mão. Beleza, hein? Pois é, lembrando que hoje tem modão, modão do jeito que você gosta no nosso...
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0: Prosa, Romil, Carmeli, Menininho, cantando modão e a trenhada de mão. Beleza, hein? Pois é, lembrando que hoje tem modão, modão do jeito que você gosta no...

0: 1977, né não, pé na cova?
1: 3271-1977, Lobão.
0: Beleza, vovô, fala pra gente qual que é o WhatsApp.
2: É 9989-1977, Lobão.
0: Aí falou o vovô, falou muito bem pela idade que tem. Beleza, então, 4:01, hoje é dia 11 de julho de 2026, temperatura da casa aí dos 16 graus, né, minha? E a movimentação agora de madrugada, quando eu estava chegando aqui na rádio, né? Tanto de gente chegando aí da Expo Agro. Ontem teve Mari Fernandes e também Helberi Alan. E hoje tem Bruno e Marrone, menino. Oh, beleza, hein? Bruno e Marrone hoje no palco principal. E nós estaremos lá também, né? Eu, Andrezinho, Guilherme. Pois é. Dando brinde aí pra turma da 97, né? A turma que ouve a gente aí todo o tempo, né? Pois é, então vai ter brindes aí pra vocês. Beleza? Então, no palco principal hoje, nós estaremos lá fazendo aquela resenha maravilhosa, hein? Ô, oh, beleza! Bom, começamos assim, trazendo essa... Aí. Ô, oh, maravilha! Teodoro Sampaio, bate a bota no chão!

Tá aí, Daniel, na minha terra eu quero morrer. Gente da minha terra é o nome dessa música aí, né? Ô, música bonita. Bom tempo também, o Abel e Caim, Rio de Lágrimas, de Paulo e Paulino. Nada mudou, nada mudou. Ô, gente, olha que golpe, né, com inteligência artificial atinge tutores, né, de animais perdidos em BH, viu? Olha aí que situação, Usando a IA. Aqui perder um animal de estimação, né, já é, por si só, um momento de angústia. Em Belo Horizonte, né, na região metropolitana, no entanto, muitos tutores passaram, né, a enfrentar um problema adicional, que é o caso dos golpistas, que se aproveitam, né, do desespero para tentar extorquir, né, dinheiro, entendeu? Então, o que que acontece, né? Segundo Mara França, administradora da página Nala, né, especializada em divulgação de animais perdidos e encontrados, criminosos têm, né, recorrido até mesmo à inteligência artificial para criar imagens falsas e convencer vítimas de que o animal foi localizado. Então, a orientação, né, é nunca fazer pagamentos, exigir provas, né, de que o animal realmente está com quem entrou em contato e denunciar as tentativas de fraude, tá? Então tá aí, né, gente? Que coisa, hein? Os relatos, né, chegam aí com frequência, né? A Mara, que há cerca de 3 anos dedica parte, né, da sua rotina de divulgação gratuita de cães e gatos desaparecidos em Belo Horizonte e cidades da região metropolitana. E de acordo com ela, foi justamente o crescimento da página, né, que fez aumentar também o número de pessoas procurando orientação após serem abordadas, né, por criminosos, tá vendo? A inteligência artificial aí, ó. É ausente, tipo assim, ó, achei seu cachorrinho aqui, aquele aqui. Através da inteligência artificial, né? Realmente fala, é artificial, né? Então, quer dizer, você olha assim, você vê que é artificial. Quem tem que olhar de águia, né? Quando vê um vídeo, assim, uma foto, sabe que se é real ou se é IA. IA, IA. IA, IA, tá vendo aí? Tem coisas que vêm, né, pra, tipo assim, né, pra ser um benefício, mas também tem seu outro lado também, né? Outro lado da moeda também, né? Pois é, são 4 horas e 17 minutos, 4 e 17 agora.

0: 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Ô, beleza! 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
2: Muita emoção, emoção que não cabe no coração. Ai, ai, ai, papai. O beleza, hein? Bom dia pra você, muito obrigado pelo carinho. Tamo junto, seu daqui, você daí, nessa manhã que promete. Manhã super especial, viu? Lembrando que hoje é hoje, hein? Hoje é hoje. Hoje é dia, quantos? Dia 11, né? Dia 11. Hoje tem prosa sertaneja. Ah, beleza. Daqui a pouquinho eu tenho prosa. Hoje tem modão do jeito que você gosta, aquele modão que toca profundamente o seu coração. Deixa um abraço aqui, um bom dia para essa família maravilhosa aqui, ó. Bom dia, Lobão da Madrugada. Bom trabalho, meu amigo. Manda um abraço para minha família, né? Esposa, Poliane, e as filhas Ana Luísa e Melissa. Valeu, meu amigo Gilmar. É o Gilmar. Gilmar Maltaro, né? Valeu, Gilmar. Bom dia para você. Muito obrigado aí, tá bom, meu amigo? Obrigado aí pela sintonia. Bom, já são uns 4h20, vamos tocar o que aí, produção? O que é que tá na ponta da agulha? Fala pra gente. O que é que tá na ponta da agulha aí? Vamos lá. Hã? Ah, pode ser essa aí mesmo. Só mais uma vez.

0: Aú, beleza! Show de bola, hein? Tá aí o como é que é o nome da música? Ladrão de Terra, né? Ladrão de Terra. Alô, meu amigo, grande amigo aí, o Tião Mineiro. Tião Mineiro, um abraço aí, Tião.
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0: Bom, vamos com Notícias do Campo aí, né? Trazer pra você aqui, ó. Olha, feijão de alta qualidade mantém preços firmes, né? No início de julho, né? Boa notícia essa aí, ó. Beleza pura, né? Segundo aí o CPEA. Então, o que que acontece? Acho que o mercado brasileiro de feijão iniciou julho mantendo, né, o comportamento observado ao longo, né, do primeiro semestre, marcado aí pela segmentação entre os diferentes padrões, né, de qualidade. Segundo o indicador do CPEA, né? Enquanto o feijão carioca de melhor qualidade segue com preços sustentados pela oferta, né, restrita, os segmentos, né, de qualidade intermediária e o feijão preto apresentam, né, oscilações regionais, refletindo aí diferenças na disponibilidade do produto e também no ritmo das negociações. O feijão carioca, né, que é, né, de melhor qualidade, aqui é o Paneira 12, né? 12, ou nota, né? O Peneira 12, ou nota 9 ou superior, permanece firme, sustentado pela oferta limitada, mesmo com o início, né, da colheita da safra irrigada, né, do Cerrado. Então, a demanda, né, da indústria continua aquecida para a recomposição, né, dos estoques, mantendo aí as cotações em patamares elevados, tá? Então tá aí, gente boa. Ofertas restritas, né? Suspeita e sustenta, né? Cotações do carioca premium, enquanto lotes intermediários e feijão preto apresentam comportamentos distintos, tá? Falando aqui do feijão, da alta qualidade do feijão, que mantém preços firmes no início de julho, segundo aí o CPEA. Olha a hora, 4h35, esse foi mais um...
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4: 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Beleza!
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0: 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Beleza, bom demais.
14: 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Ah,
0: maravilha, maravilha, maravilha. Bom, gente, agora são 4 horas e 41 minutos. 4h41. Bom dia, bom dia, bom dia. Bom dia a todo mundo ligadão no Rancho 97. Já mandou sua mensagem pra gente aí, vai lá. 999-89-1977, tá bom? Pode mandar que a gente vai mandar o seu recadinho. Aqui é assim, né? Você pode participar via WhatsApp, né? Ou também pode participar através do telefone fixo, né? Que é o nosso 3271-1977. De repente tem alguém que tá aniversariando aí, né? Pode mandar pra gente aí, ó. Ô, Lobão, homenageia aí, manda um abraço, né? Pra minha tia, pra minha avó, pra minha sogra que tá aniversariando hoje. Ô, beleza, hein? Tá bom, fica à vontade aí. Agora, 4h42, vamos de música. O que que tá no ponto aí? Ah, essa aí é bonita. Soldadinho de Deus aí, ó. Ô, beleza, hein?

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6: 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Beleza!
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1: Beleza! Bom, lembrando que daqui a pouquinho tem prosa sertanejo hoje, trazendo aí, né, o nosso amigo Carmelito e também ele, né, o Romildo e também o menininho de papai, vai estar com a gente daqui a pouquinho, tá bom? Olha a hora, faltando 2 minutos só pra 5, 2 faltando pra 5, hein? Pois é, bom dia. 2 faltando pra 5 já, né, menino? A hora tá voando, a hora tá passando assim rapidamente que você nem percebe o dia também, né? Pois é, quer dizer, ó, final de semana já chegou já, ó, chegou rápido demais, hein? Pois é, bom dia. Deixa um abraço aqui pra todo mundo, né? A Roseli do Córrego dos Rodrigues tá curtindo a gente aí. Quem mais que bom dia, Lobão, estou aqui ligado no programa. Manda um alô aí pro Demaninho, lá no Cuiaté, velho. Tá tirando o leitinho da mimosa e ouvindo aí o programa. Valeu. Valeu, Robson de Santa Rita. Parece irmão do Luciano Bernardes, né? Beleza pura. Valeu, brigadão mesmo, hein? Tá certo, então. Sargento Brasileiro também tá ligado aí. Valeu, gente boa. Lá no Rancho Brasileiro. Oh, beleza, hein? Bom, agora tem de Paulo e Paulino, Cheiro de Flor.
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1: Daqui a pouco, produção, pode começar a preparar aí, viu, produção? Liga a mesa aí, coloca os microfones aí que daqui a pouquinho a pipoca vai chiar, hein?

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0: Aí, o Belmonte Omar aí, lembra dessa música aí? Lágrimas da Alma é o nome dela. Bom, alô Calixto, bom dia meu amigo Calixto aí na chácara da Jiboia. Tá ligado aí, Sargento Calixto, na chácara da Jiboia. Aparecida também na cabeceira do Bugre, ligadona, bom dia. Elmo em Barueri, São Paulo. Meu amigo Célio, Célio tá nos Estados Unidos, tá ligado com a gente também, né Célio? Valeu amigão, bom dia pra você, muito obrigado aí pela grande audiência.
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Pode ser pra valer, com certeza, hein? Aê, menina, essa música é boa demais, hein? É o Chitãozinho Chororó, né? Eu me lembro quando o Chitãozinho Chororó esteve aqui no Parque de Exposições, essa música estava fazendo maior sucesso, né? Primeira vez que eles estiveram aqui, né? Eu lembro do showzaço. E essa música aí foi a música que todo mundo cantou junto. Pode ser pra valer, vai pro inferno com seu amor, né? Daquela época lá, beleza, hein? Época boa. Bom, já são 5h30. Ontem no Parque de Exposições teve Mari Fernandes e Helber e Alan, né? E hoje, fechando aí as noites, né, de shows, hoje tem showzaço aí com Bruno e Marrone, seu moço. Eu não sou vagabundo, eu não sou delinquente. Você entendeu, né? Eu tocar a música dele aqui, 40 graus aí, ó. 40 graus, Bruno e Marrone. Será que vai cantar essa aí hoje?

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1: Uai, vocês errado nessa, hein, não? Ai, ai, você não é o Nebrune Marrone, não, produção? Aí você me passa vergonha, velho. Eu, hein? Não é isso aí, não. É Bruno Marrone. É Bruno Marrone aí, é Bruno Barreto. Nada a ver. Nada a ver. E eu, hein? Eu. Deixa tocar, né? Na sequência tem o Bruno Marrone, então, vai lá.

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15: O beleza, daqui a pouquinho tem
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15: Hoje trazendo aí, né? O nosso amigo Romildo, né? O Carmelito, menininho, fazendo aquela moda legal pra nós aí, tá? Daqui a pouquinho, agora são 5:43, 5:43. Bom dia, Brasil.

E essa é aquela música show nada demais, hein, do André Andrade, aqui no Rancho 97, o Beleza, hein? 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Jorge e o Gilmax. Pois é, sempre eu falava, né? Jorge, Cláudio e Gilmax. Só que o Cláudio se foi, né? É, perdeu a vida naquele acidente ali na entrada do Pontal. Ali não tem aquela entrada ali que Trevin da 116 ali, aquela rotatória ali. Pois é, perdeu a vida ali, né, rapaz? Nosso amigo Cláudio, né? Eu sempre falava, pode procurar os três lá, Jorge, Cláudio e Gilmax. Agora é só o Jorge e o Gilmax, entendeu? Inclusive ele era irmão do Jorge, né? Era irmão do Jorge, né? O Cláudio, né? Mas é isso aí, né, gente? É a vida. Bom, faltando 10 minutos só para 6, então tá aí, ó. 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Obrigadão mesmo. Agora 5 horas e 51 minutos, 5:51.

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O anjo do Senhor anunciou a Maria e ela concebeu do Espírito Santo. Ave Maria, cheia de graças, o Senhor é convosco. Bendita sois vós entre as mulheres e bendito é o fruto do vosso ventre, Jesus. Santa Maria, Mãe de Deus, rogai por nós, pecadores, agora e na hora de nossa morte. Amém. Eis aqui a serva do Senhor, faça-se em mim segundo a vossa palavra. Ave Maria, cheia de graças, o Senhor é convosco. Bendita sois vós entre as mulheres, e bendito é o fruto do vosso ventre, Jesus. Santa Maria, Mãe de Deus, rogai por nós, pecadores, agora e na hora de nossa morte. Amém. E o Verbo se fez carne e habitou entre nós. Ave Maria, cheia de graças, o Senhor é convosco. Bendita sois vós entre as mulheres, e bendito é o fruto do vosso ventre, Jesus. Santa Maria, Mãe de Deus, rogai por nós, pecadores, agora e na hora de nossa morte. Amém. Rogai por nós, Santa Mãe de Deus, para que sejamos dignos das promessas de Cristo. Oremos. Infundi, Senhor, vos rogamos a vossa graça em nossos corações, para que nós, conhecendo pela anunciação do anjo a encarnação de Jesus Cristo, vosso Filho, por sua paixão e morte de cruz, cheguemos à glória da ressurreição. Pelo mesmo Cristo, nosso Senhor. Amém.

0: Louvado seja nosso Senhor Jesus Cristo. Que a graça e a paz de Deus nosso Pai e de Jesus Cristo nosso Senhor estejam com todos vocês e seus familiares. Prezados radiovintes, hoje é sábado, dia 11 de julho, e a igreja celebra a memória de São Bento Abade, e nós vamos meditar o Evangelho de Jesus Cristo segundo Mateus, capítulo 10, do versículo 24 ao 33. Naquele tempo, disse Jesus aos seus discípulos: o discípulo não está acima do mestre, nem o servo acima do seu senhor. Para o discípulo, basta ser como seu mestre, e para o servo, ser como seu senhor. Se ao dono da casa eles chamaram de Beelzebu, quanto mais aos seus familiares. Não tenhais medo deles, pois nada há de encoberto que não seja revelado, e nada há de escondido que não seja conhecido. O que vos digo na escuridão, dizei-o à luz do dia. O que escutais ao pé do ouvido, proclamai-o sobre os telhados. Não tenhais medo daqueles que matam o corpo, mas não podem matar a alma. Pelo contrário, temei aquele que pode destruir a alma e o corpo no inferno. Não se vendem dois pardais por algumas moedas? No entanto, nenhum deles cai no chão sem o consentimento do vosso Pai. Quanto a vós, até os cabelos da cabeça estão todos contados. Não tenhais medo, vós valeis mais do que muitos pardais. Portanto, todo aquele que se declarar a meu favor diante dos homens, também eu me declararei em favor dele diante do meu Pai que está nos céus. Aquele, porém, que me negar diante dos homens, também eu o negarei diante do meu Pai que está nos céus. Palavra da salvação. Amados radiovintes, Jesus apresentou uma máxima sapiencial de fácil compreensão. Mestre e patrão são colocados como modelos de identificação. O primeiro tem a função de educar e o segundo de governar a casa. Jesus realiza os dois ao mesmo tempo. Educa os discípulos e os lidera como bom pastor. O modo como Jesus foi interpelado por seus adversários atinge também seus seguidores, isto é, seus familiares. É o princípio da solidariedade entre mestre e discípulos e patrão e servos. O encorajamento ante as adversidades é feito com base na assistência de Deus. Os discípulos enviados se tornam corresponsáveis da mensagem comunicada, determinando o caminho e destino assumidos. Não ter medo dos homens, mas ter medo a Deus, é o que conta na missão e é o que proporciona a superação das adversidades, pois Deus não fica indiferente aos seus fiéis. Oremos. Ó Deus, que constituístes o abade São Bento, preclaro mestre na escola do serviço divino, concedei, nós os pedimos, que nada antepondo ao vosso serviço, corramos de coração alegre e generoso no caminho dos vossos mandamentos. Por nosso Senhor Jesus Cristo, vosso Filho, na unidade do Espírito Santo. Amém. Eu abraço, amigo, que a bênção de Deus, Pai, Filho e Espírito Santo desça sobre todos vocês e permaneça para sempre. Fiquem com Deus e até daqui a pouco no programa Fé Católica.
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0: amados irmãos, amadas irmãs, iniciamos o programa Fé Católica e a nossa catequese sobre as virtudes teologais. As virtudes teologais, fé, esperança e caridade, são dons infundidos por Deus no batismo que capacitam o ser humano a viver em relação com a Santíssima Trindade, fundamentando e animando o agir moral cristão. E elas têm Deus como origem e objeto, guiando o fiel em direção à união plena com o Criador. Fé é a virtude pela qual acreditamos em Deus e em tudo o que Ele nos revelou, sendo o início da vida cristã. É uma adesão pessoal a Deus, aceitando a verdade divina, mesmo sem vê-la com olhos humanos. Esperança é a virtude que leva a desejar o céu e a vida eterna como felicidade, colocando a confiança nas promessas de Cristo, não nas forças humanas. É o motor que purifica as atividades cotidianas e protege contra o desânimo. Caridade é a virtude pela qual amamos a Deus sobre todas as coisas e ao próximo como a nós mesmos, por amor a Ele. É considerada a virtude perfeita e forma as demais, sendo a única que permanecerá na vida eterna. As principais características das virtudes teologais são origem divina, finalidade e importância. As virtudes teologais são infundidas por Deus, diferindo das virtudes humanas, as chamadas virtudes cardeais, que são adquiridas pelo esforço humano. As virtudes teologais visam unir o ser humano a Deus e conduzi-lo à vida eterna. E ela, a caridade, é a maior delas, sem ela a fé é morta. Na iconografia cristã, as virtudes teologais costumam ser representadas por símbolos. A cruz simboliza a fé, a âncora, a esperança e o coração, a caridade. Meu abraço, amigo, a minha bênção, fiquem com Deus e até o próximo programa.
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4: Amados irmãos, amadas irmãs, iniciamos a Novena do Bom Pastor. Sou Dom Félix, bispo da Diocese de Governador Valadares. Sou pastor dessa porção do povo de Deus da região do Vale do Rio Doce. É com alegria então que nós iniciamos em nome do Pai e do Filho e do Espírito Santo. Amém. Peçamos perdão. Senhor Jesus, bom pastor, tem compaixão de nós, porque somos pecadores. Não leves em conta as nossas faltas, mas concede-nos a graça de arrependermos dos nossos pecados. Converte-nos a ti, não nos deixes pecar, não nos deixes cair em tentação. Livra-nos do mal e perdoa todas as nossas culpas. Amém. Façamos o nosso agradecimento. Ó Deus, nosso Pai, nós te damos graças por todo o bem que nos fizeste até agora. Nós te agradecemos pelos imensos benefícios que concedeste a todos nós, seres humanos, e a todas as outras criaturas tuas que estão no céu, na terra e em todo o universo. Por teu Filho Jesus Cristo, Senhor nosso e bom pastor, a ti, nossa ação de graças, a honra e a glória, pelos séculos dos séculos e por toda a eternidade. Amém. Ouçamos a palavra de Deus. Eu sou o bom pastor. Conheço as minhas ovelhas e elas me conhecem, assim como o Pai me conhece e eu conheço o Pai, e dou a minha vida pelas ovelhas.

Façamos agora a nossa intenção geral para alcançar a graça de perdoar as ofensas. Ó Deus de bondade, tu que não levas em conta nossas culpas, tu que perdoas a todos que te ofendem, dá-nos um coração manso e humilde, como é o coração de Jesus. Concede-nos a graça de perdoar sem restrições e sem medidas a todos que fazem o mal contra nós. Não permitas que caiamos na tentação de pagar o mal com o mal. Ensina-nos a amar nossos inimigos e a rezar com frequência pelo bem deles. Nós te pedimos por Cristo Senhor nosso. Amém. Façamos agora uma pausa para que no silêncio do nosso coração, com os olhos fixos na imagem do bom pastor, seja feito a ele o pedido de graças que desejamos receber dele por meio desta novena.

0: Oremos. Senhor Jesus, Filho de Deus e Filho de Maria, tu que és verdadeiro Deus e verdadeiro homem, tem piedade de nós. Senhor Jesus, tu que és o Cristo de Deus, tem piedade de nós. Senhor Jesus, tu que és o bom pastor, atende a nossa súplica. Rezemos uma Ave Maria, pedindo à nossa querida Mãe do Céu, que por intercessão dela, sejam recebidas as graças do bom pastor que dele esperamos obter. Ave Maria, cheia de graças, o Senhor é convosco. Bendita sois vós entre as mulheres, e bendito é o fruto do vosso ventre, Jesus. Santa Maria, Mãe de Deus, rogai por nós, pecadores, agora e na hora de nossa morte. Amém. Neste momento, nós vamos abençoar a água. Ó Deus, Criador, nós te damos graças porque criaste a água para nos dar vida, saciar nossa sede, para lavar e refrescar nossos corpos, para molhar a terra e fazê-la produzir frutos que nos alimentam e sustentam. Nós te agradecemos pela água do batismo, pela qual tu nos purificas, a fim de que tenhamos uma vida limpa da sujeira do pecado e sem nenhuma mancha do mal. Nós te damos graças, porque por Jesus Cristo, que ofereceu a uma mulher samaritana e continua oferecendo a todos nós a água viva, da qual quem beber nunca mais terá sede, tu sacias a sede de todos os seres humanos. Abençoa, ó Pai, esta água que colocamos em tua presença. Concede a todos que fizerem uso dela tua proteção e a cura de suas enfermidades. Assim como pela passagem dos hebreus pelas águas do Mar Vermelho, tu os libertaste da escravidão do Egito, a todos que usarem desta água, livra-os de todos os males. Nós te damos graças e te pedimos por Jesus Cristo, Senhor nosso. Amém. Façamos agora a nossa consagração ao bom pastor. Ó bom pastor, nós te consagramos toda a nossa vida. A ti confiamos nossas famílias e nossos amigos. Tudo que temos e tudo que somos entregamos a ti. Tu és a fonte da vida. De ti procedem a cura e a libertação de todos os males. Tu és nossa luz e salvação. Queremos ser tuas ovelhas e pertencermos para sempre ao teu rebanho, pois junto de ti encontramos acolhida, paz e segurança. De todos os temores, tu sempre nos livras. Em ti pomos toda a nossa esperança, pois quem em ti espera jamais será decepcionado. Bom e eterno pastor, seguindo a ti com fidelidade, sabemos que após nossa peregrinação neste mundo, seremos recebidos por ti no céu. Lá, conforme tua promessa, viveremos para sempre contigo e teremos a felicidade eterna. Amém. Rezemos juntos a oração que o Senhor nos ensinou, através da qual nós chamamos a Deus de Pai e nos comprometemos a viver como irmãos e irmãs. Pai nosso que estais nos céus, santificado seja o vosso nome. Venha a nós o vosso reino. Seja feita a vossa vontade, assim na terra como no céu. O pão nosso de cada dia nos dai hoje. Perdoai-nos as nossas ofensas, assim como nós perdoamos a quem nos tem ofendido. E não nos deixeis cair em tentação, mas livrai-nos do mal. Amém. Recebamos agora a bênção do bom pastor. Que o bom pastor nos olhe com amor, traga luz aos nossos olhos e serenidade para o nosso coração. Amém. Que o bom pastor nos abrace agora com ternura, de modo que sintamos o afeto do seu divino coração. Amém. Que o bom pastor seja nosso guia, nos faça conhecer sua estrada, nos conduza e conduza nossas famílias pelos caminhos da paz e da felicidade. Amém. Ao bom pastor, a honra, a glória e o louvor para sempre. Amém. Que a bênção de Deus, Todo-Poderoso e rico em misericórdia, Pai, Filho e Espírito Santo, desça sobre todos nós e permaneça para sempre. Amém. Fiquem com Deus.
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2: É isso aí, bom dia pra você. O mês vai começar.
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6: Diz aí, Lobão.
2: Beleza, Prosa Sertaneja, do jeito que você gosta, beleza? Por hoje é daquele jeito, hein? Hoje com a gente aqui os nossos amigos, né? Carmelito, bom dia, Carmelito, bom dia.
7: Alô, Lobão, bom dia.
2: Bom dia.
7: Mais
2: bom.
7: Uma vez aqui, né?
2: Isso, marcando presença aí.
7: Marcando presença aqui.
2: É.
7: Eu já vou pedindo desculpa, pessoal, o tempo frio, né? A gente tá um pouco meio arrebentado, mas vamos fazer esse mesmo. Beleza?
2: Ô, meu amigo Romildo, bom dia.
8: Bom dia, Lobão.
2: Tudo bem?
8: Beleza, graças a Deus, é como meu amigo falou aí, a garganta tá meio ruim, mas nós vamos. Ah, nós tem. Só você esconder o gato aí.
2: E o menininho, cadê o menininho?
9: Bom dia, meu amigo Lobão da Madrugada.
2: Bom dia, tudo bem?
9: Tudo bem.
2: Beleza. E o bom dia também pro nosso amigo Rafael Rogai, né?
9: Rafael, isso.
2: Isso, Rafael. Ontem ele perguntou pra mim que amanhã quem vai estar no programa aí, né? Aí eu falei, quem vai estar com a gente é o Romildo, né? O Romildo. E perguntou, o Carmelito foi, e o menininho vai vir também? Aí veio aí, menininho tá aí também. Alô, meu amigo Rafael Rogai, gente boa. Bom, vamos começar cantando aí.
7: Vamos lá, vou esquentar, né?
2: É, tem que esquentar a garganta aí, né?

0: Deus, Deus, hein? Vai com Deus que você fala, né? Bom, é isso aí, já são 6h20. Hoje é o Prosa Sertaneja, muito modão do jeito que você gosta, viu? Show de bola, hein? Hoje com o nosso amigo Carmelito também. É a mesma turma que esteve semana passada, né? Domingo passado, lá na... O sítio Santa Terezinha, né?
1: É, o domingão bonito, né?
0: Domingão maravilhoso, é. Né, rapaz?
1: Muita fartura, né? Muita canjicão.
0: É o bico.
1: Mas eu trouxe um canjicão com a minha mulher, nem fala com você.
0: É mesmo? É. O canjicão tava bom demais, tá?
1: Muito bom.
0: Canjicão, tinha canjicão, churrasco, né, rapaz?
1: Até cara de jacaré tinha,
0: né? E eu, credo. Aqui, churrasco, feijoada, né? Feijoada. Mas foi show de bola, viu?
1: Show de bola mesmo.
0: Ô, lugarzinho maravilhoso, viu?
1: Pessoal muito humilde, né, rapaz?
0: Isso. É.
1: Pode chamar que nós vai mesmo.
0: Santa Terezinha, bom demais. Bom. A turma toda tava lá, né? Tava vocês aqui, tava o, quer dizer, tio aqui, o Memem que tava tocando lá, como é o nome do, Valdeci, né? O vereador lá de Sobralha, né?
1: É.
0: Acho que é Valdeci o nome dele, né?
1: É
0: Valdeci. Valdeci e o Paulinho da Sanfona, né?
1: Paulinho
0: da Sanfona. E o Soriano, né? A Luvieira. É. Faltou aqui, até o Mariano também.
1: Nosso amigo Mariano também.
0: Mariano. Faltou alguém, não, né? Eu acho que já tinha um menininho lá também, não tinha?
1: Tinha um menininho.
0: Tinha um menininho também lá, né? Menino tá fazendo arte lá, você viu, rapaz? É. Subindo o pé de goiaba e tudo mais. Ô, menininho aí. Mas foi bom demais, né? Por isso que eu te falo, às vezes tem coisas que a gente faz na vida que é bom demais, né, moço? Fala assim, a gente faz a alegria das pessoas e ao mesmo tempo faz a nossa alegria também, que é, né? Estar junto aí, né? As pessoas maravilhosas. Tá,
1: como diz o Lobão, faltou um franguinho aqui, dia, mas teve uma poriquinha, né?
0: Teve um franguinho, mas teve um poriquinho.
1: E boi também.
0: Não, mas veio um de lá pra cá, ué.
1: Veio
0: um franguinho de lá, já com a autópsia feita já, ué.
1: Nossa senhora.
0: Pô, chegou em casa e foi só colocar na panela.
1: Ah, bom demais, né, rapaz?
0: Pois é, meu abraço a todos vocês aí, obrigado, hein? Tá bom, meu amigo, foi, inclusive hoje estão fazendo a resenha do... Só que não vai dar pra gente estar lá, né? A resenha do Valdir, né? O Valdir.
1: Ah, do Valdir.
0: Valdir Bociano, né? Porque o senhorzinho que chegou lá tá dançando pra lá, rapaz.
1: Ah,
0: ele
1: gostou do
0: Valdir. E de caldo no forró, Valdir. Valdir.
1: É o nosso amigo Valdir.
0: Valdir, né? E sábado, domingo passado foi do Zezé Pociano.
1: Zezé
0: Pociano, né? Aniversário dele. E agora, hoje eles vão comemorar o do Valdir.
1: Bacana.
0: Bem, até falaram com a gente, só que aí a gente tinha compromisso, né? Não ia dar pra estar lá, né?
1: É isso aí.
0: Entendeu? Mas um abraço aí pra vocês, obrigado, e dizer que foi bom demais ter passado aí o domingão com vocês aí, tá bom?
1: Bom demais.
0: Vamos que vamos, agora são 6h23.
1: E nosso amigo Edivaldo do Trator tá lá curtindo também, viu?
0: Edivaldo, gente boa. Aquele ali escuta mesmo.
1: E aí, toda a galera. Nosso amigo Jairo, lá em Capelinha. Falou, Jairo. José Raidan, quer dizer, não é Capelinha, não. Uhum. Tudo colado. Beleza?
0: Aqui, o menininho, o Rafael Rogai já mandou mensagem, que é o menininho me conhece desde pequenininho. Aí, rapaz.
1: Ô, Rogai, beleza aí. Eu moro perto disso aí, rapaz, da sua loja, viu?
0: É.
1: Já tem pérola aí.
0: É.
1: Já comprei muito na mão dele, construí meu barraco lá, ué.
0: É mesmo?
1: É, Rogai materiais.
0: Tem pérola, tem Rogai também?
1: Tem.
0: É mesmo?
1: Vale Formosa?
0: É mesmo? Vai Formoso ali?
1: É.
0: Eu não sabia, não.
1: É, uma loja muito boa.
0: Aí, rapaz, é mesmo aí. Ele falou aqui que é mesmo.
1: É.
0: Valeu, Rafael. Ô, Rafael, vai deita.
1: Vamos lá? Então vamos cantar mais, né?
0: Vamos lá.
1: Fazer um telefone aí.
2: Camelito também. Eu tenho que lembrar aqui a turma boa lá do Central de Santa Helena, o Nerso Quintão, né?
1: Rapaz, o homem da viola.
2: É.
1: Ganhei até uma viola lá.
2: O Theo lá do baixinho, o violeiro, né?
1: É, o outro lá me deu uma viola, não esqueci o nome dele. E um abraço aí, galera. Ah, a viola eu lembro, da Rocinha, é a melhor qualidade. Nosso amigo Tião Mineiro. Nosso amigo Tião do Mineiro também tá lá na escuta, viu? Alô, Tião, um abraço pra você aí.
0: Um abraço, nosso amigo Moreira de Engenheiro Caldas também tá lá cortando o cabelo da turma lá e ouvindo aqui o Prosa. Valeu, gente, boa, obrigado, hein? Vamos lá?
1: Começa.

0: beleza, rapaz, aí. Olha a hora agora, 6:33, 6:33, prosa sertaneja hoje, recebendo aqui os nossos amigos Carmelito, Romildo e o menininho lá atrás. Juarez Sampaio tá mandando um abraço pra vocês aí, tá? O Ratinho Taxista também. Quem mais aí? Deixa eu ver aqui. O Alaô, bom dia, Lobão. Aqui é o Alaô, tá do Vila dos Montes. Manda um alô pros meninos aí. Aí, beleza, tá mandado aí, tá bom? Pessoal do Planalto aí também, abraçando vocês também, né, Carmelito? Aí, ó, bom dia, Lobão, manda um abraço aí, ó. É, aqui é em Marilac, né, manda um abraço pro Carmelito, pro menininho, pro Romildo aí. Tá mandado um abraço aí, beleza? Hoje é só coisa boa, hein? É, 6:34, manda mais uma aí. A sequência tem intervalo aí, João, é isso mesmo. O Soriano também tá mandando um abraço pra vocês aí também.
1: Falou, Soriano.
0: Soriano Mosa, a loja da Sacolinha Amarela.
1: Tranquilo. Então, essa eu vou mandar pro Erso Boiadeiro, que ele cantou lá no... Você lá no menino, lá no Nerso Quintão, lá do Linópolis, Nerso Boiadeiro.
0: Só um pouquinho, perdão, né? A produção falando aqui que é intervalo agora. Volto já.
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6: Todo mundo bom, graças a Deus? Eu também tô bom. Tô aqui hoje com uma mensagem simples pra você. Se alguém chegar pra você e perguntar qual é o seu maior sonho, responde não, nego. Responde não, deixa na curiosidade. Muito desses caboclos que perguntam o sonho da gente nem tosse pelo sucesso, na verdade. Na verdade, é mais o desejo de saber seu próximo passo. Então não conta não, porque muito deles tá torcendo pro seu sonho dar errado. Se murgou a pé e acabou.
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0: Muito bem, de volta com Prosa Sertaneja, agora 6h39. Alô, um abraço aí, meu amigo Humberto. Humberto do bairro Vila dos Montes, está lá curtindo Prosa Sertaneja. Ô, beleza. Um abraço aí pro meu amigo Carmelito, Humberto, do Vila dos Montes, conhece? Humberto?
19: Ô, Humberto.
0: Humberto, Humberto.
19: Humberto é nosso fã, nosso amigo Marcão também da viagem. Alô, Marcão.
0: Ô, beleza, hein? Sebastião Tião Paiva, né, de São Vitor. Alô, meu povo aí de São Vitor. Tião Vitor é a terra do nosso amigo, que esteve aqui no Prosa Sertaneja também. Um abração pra ele, rapaz. É o Caio Coimbra.
19: Caio Coimbra.
0: Alô, Caio Coimbra. Não
19: canta
0: sei se.
19: Demais, viu, menino?
0: Não sei se foi sábado passado que ele esteve
19: não,
0: aqui.
19: Retrasado.
0: Retrasado, é.
19: Sábado pra um calar de capelinha.
0: A verdade, verdade. É o. Forró, ousadia do forró.
19: Ousadia do forró.
0: Ousadia do forró, verdade. Isso, isso. Alô, Caio, um abraço, viu? Caio é de irmão do filho do nosso amigo o Rony aí, da Rony da Coimbra, né? Da lanchonete Coimbra aí de São Vitor. Ele que é sobrinho também do nosso grande amigo aí, o Dimilson, Dimilson, homem do bigode diferente. Beleza, pô, né? E aí, o que vocês vão mandar pra nós aí?
19: Fazer
0: vamos fazer um trechinho, só um trechinho aqui?
19: Dela mesmo?
0: Quem tava fazendo só um trechinho, vamos? Vamos arriscar aqui? Vamos atiçar o bicharia, vamos?
19: Vamos.
0: Só um trechinho, vai lá.

0: E na verdade eu conheço aquela versão, essa música, a versão do Teodoro Sampaio, né? Que fala, não vou revelar seu nome.
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0: Micharinho tá rindo à toa que o maestro tá de férias, rapaz. O maestro tá de férias, aí ele pula, deita e rola, como é que ele tá rolando do ar-condicionado lá. Quase que pulou aí, mas. Não foi, a gente tá cantando, fazendo só a resenha aqui, a gente tava.
1: Tá só brincando.
0: Não, tá brincando, tá cantando sério, não, viu, Micharinho? Oi, Eliane, bom dia, Eliane Alves, irmã do Barbosa, rapaz, do bairro IP. Manda um abraço aí pros meninos aí, pro Carmelito e também pro Romildo, valeu. Eliane, mas Barbosa, qual Barbosa, é irmã? Barbosa do Conjunto Si, o do Balacabado? Será que é? Deve ser, né? Deve ser. Vamos lá. Agora 6h43.
2: Vou dedicar essa música pro nosso amigo Humberto.
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2: Falou, Humberto, nosso amigo Alaú.
0: Uhum.
2: Morenito também tá lá no Jequitinhonha, rapaz.
0: Moreninho, inclusive, vocês estão.
2: Fazendo uns trabalhos por lá, né?
0: Pois é.
2: Então,
0: e
2: depois, no outro mês, já vai dar
0: pra gente. Em breve, marcar. Gente.
2: É em breve, se
0: estarão
2: Deus
0: com a gente aqui, o Carmelito, mas o primo dele, né? O Morenito.
2: É.
0: Beleza, pura. Vamos lá?
2: Ele é bom de modão também.
0: Pois
2: é. Filho Cristiano. Falou, Cristiano, Estados Unidos. Tá pegando o carrão pra trabalhar uma hora dessa, né?
0: Bom demais.
2: Um abraço pra você. Não perde o programa. O Ayrton dessa cadeira, né?
0: Também tá aqui.
2: Ah, beleza. Então tá bom demais.
0: É só gente boa.
2: É. Nosso amigo Jair, nosso amigo rapaz do Pesca aqui também, o locutor. O locutor, nosso amigo que tem aqui em Valadares, né? Locutor de.
0: Marcos Rodrigues, não, né?
2: Tem o Marcos Rodrigues. E tem o outro, rapaz, que pesca uns peixes bons pro Danai.
0: Beto Siqueira.
2: Tem o Beto Siqueira e tem o outro também. Daqui a pouco eu lembro o nome do Danado aí.
0: Ele mesmo.
2: Ele levou um peixinho pra mim um dia desse lá. Falou, meu irmão.
0: Ele mesmo.
1: O Camelito, queria lembrar aqui também do nosso amigo Serrote, né, rapaz?
0: Serrote tá sumido, Serrote, rapaz. Vai, Serrote, lembra que ele aparece aí? A gente chamou ele pra ir lá com a gente, lá comer na roda de viola e tinha compromisso. Aí não deu pra ele ir, não, mãe. Pois é, o pessoal tá com saudade do Serrote, aí. Cadê o Serrote?
2: O Carlinho também, que você deu uma pernada dele, meu irmão.
0: Ah, é, rapaz.
2: Tá ligadão lá. Falou, Carlinho, lá no RP, né? Nosso amigo Sapadinho também. É isso aí. Eu lembrei o nome do homem, é Magá.
0: Magá.
2: Magá, esse o rapaz, o pescador aí.
0: Magá.
2: Ele é locutor também.
0: É mesmo, Magá?
2: Ele acompanha essas cavalgadas por aí.
0: É, né?
2: Alô, beleza. Beleza.
0: Eliana é irmã do Tenente Barbosa, rapaz. E eu achei que era o Barbosa, era do conjunto.
2: Tenente Barbosa é um amigo nosso, nós toca sempre pra ele.
0: Pois é, ele fala aqui, aí.
2: É.
0: Eliana, irmã dele.
2: Tem um sítio muito bom ali pro lado do Periquita,
0: né? É que você conhece ele aí, né?
2: Conhece Maracuã.
0: Aí, um abraço aí, viu? Tenente Barbosa, quase.
2: Ele tá curtindo lá?
0: Falou que ela é Eliana, irmã dele,
2: Eliana,
0: né?
2: Irmã dele. Irmã
0: Tenente Barbosa.
2: Um dia desses nós vamos aí comer um franguinho, beleza? Leva teu lobão aí pra nós.
0: Ai, pois é.
2: Vamos tocar um tiquinho, vamos?
0: Vamos lá.
1: Ô, Cabelito, eu queria mandar também pra dona Filinha, lá no córrego do Indaial, Dete, o Barretinha, a Santa, o Wildo, o compadrinho. Dona Filinha é muito fã sua, viu, Lobão?
0: Dona Filinha?
1: É, ela...
0: Olha, dona Filinha.
1: Aquela vez que você foi lá em casa, ela foi lá somente pra te ver. Foi pra te ver.

0: beleza, pô. Aí é o trio Forrodejão, né?
1: É nóis.
0: Trio Forrodejão, bom demais, hein? Olha a hora agora, 6h49, 6h49 minutos. Vou pro intervalo aqui, eu volto já.

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0: beleza? Deixa um abração aqui pros meu amigo aí, a todos vocês aí da cidade de Periquito, beleza, hein? Alô, Periquito, gente boa. Não, o prefeito não, o Zé Flu, Zé Flu.
1: Zé Flu é meu amigão.
0: Zé Flu,
1: eu
0: ele
1: toquei na casa dele.
0: É mesmo, né? Ah. Irmão do Ozanã, né? É. Quer dizer, o Ozanã é o prefeito de São Geraldo Piedade.
1: Todos os dois, gente boa.
0: Todos os dois, e ele é irmão do, né, do nosso, do Zé Flu, entendeu?
1: É... Tem o Preto também, né? O vereador lá de São Geraldo, lá de...
0: Ah, sim,
1: lá
0: sim.
1: Na sua cidade lá é...
0: Vinhático, é. Isso.
1: O Preto não perde o programa também. E aquele homem, fala assim, nunca perdeu o político aleatório também.
0: É mesmo, gente boa, né? Gente boa. Bom, são faltando 5 minutos só pra 7. O meu, como é que eu... Fala aí, menininho.
2: Joel Subtil.
0: Mê?
1: Nosso amigo Joel Subtil, grande músico.
0: É mesmo? É. De onde que ele é?
1: Em Xonim.
0: Em Xonim, né?
2: Xonim de lá.
0: É, Xonim de lá?
1: Xonim de cima, né?
0: É, tá.
1: De baixo é do Tião Mineiro.
0: É o Tião Mineiro, é verdade. Bom, são faltando 5 minutos só para 7. Vamos de prosa sertaneja. E hoje trazendo aí os nossos amigos Carmelito, Romildo e também o menininho, tá logo lá atrás sentado lá.
1: Beleza.
0: Hoje tá com portadinho.
1: Beleza.
0: Mande sua mensagem aí, gente, pra gente. Nosso WhatsApp é o 999-89-1977. Manda aí pros cantores do Prosa Sertaneja.
3: Ô, gente, essa aqui é bonita demais. Vai pro Varisto lá no Indaial, Roberto do Barra Azul.

0: Exatamente. É. Aqui o Luiz Cláudio, lá de São Sebastião do Anta, tá pedindo aquela música que vocês cantam muito bem. Não, não quero piedade, amor pela metade. Você sabe qual que é? Pois é, o Luiz Carlos de São Sebastião do Anda, né? Tá mandando, tá pedindo essa música. Esse é o Prosa Sertaneja. Atenção aí, você que canta, né? Que tá querendo aí, tá com a gente no Prosa também. Só entra em contato comigo aqui, né? Vem cá se apresentar, mostrar o seu talento aqui para milhões de ouvintes, né? 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
1: Todo mundo e o São Raimundo.
0: Isso. É. 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Vim se apresentar aqui no Prosa, né? É a única rádio que tem nesse espaço, né, dedicado aos artistas da região, tá, gente? 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E aí, de repente, né, o pessoal tá ouvindo aí, que o pessoal que gosta de fazer festa, olha, rapaz, foi um cantor.
2: Só falar com nós, não,
0: né? Foi um cantor bom lá no Prosa hoje, tudo mais. Vamos trazer ele aqui na nossa festa e tudo mais, entendeu? E é uma vitrine, né? A rádio é uma vitrine, né, para os artistas da região. Então, se você quer mostrar o seu talento, quer fazer sucesso, vem cantar aqui com a gente, né? Canta com a gente.
1: Isso.
0: É não, Camila?
1: É isso, é bom demais.
0: É. Pois é, o quadro, esse quadro aqui tem mais de, tem uns 15 anos que tá no ar, olha só.
1: Ah, coisa
0: uns
1: boa,
0: 15 né? anos, hein? É, eu lembro-me, né, que a Lobinho não era nem nascida ainda, já existiu o Prosa, a Lobinho vai fazer 14 anos.
1: Eu lembro lá daquela PSP lá do Pinhático, né, rapaz?
0: Nossa, aquela ficou na história, ei, rapaz. Aquela ali... Aquele próximo da história, viu?
1: Só vi andei correndo e indo embora. Aqueles músicos, tu querendo te encher o guedinho, rapaz?
0: No, rapaz. Você tá doido, viu?
1: É, foi lá que eu conheci aquele menino que cantou com o Soriano, né? Que gravou o Índio e aquele outro, como chama?
0: É o Rony Douglas.
1: Rony Douglas,
0: classe, é.
1: Viu, rapaz? Dupla muito boa.
0: Rony Douglas, é. Agora é engraçado, né? Eu sempre falo isso aqui. Não sei se você lembra, né? Só os humildes que ficaram, né?
1: É.
0: Os outros chegavam, não vou citar nome aqui, não.
1: É.
0: Chegavam, né, aqueles todos, né? Olhavam assim, ô Lobão, ô rapaz, não vai dar pra eu ficar, tem um compromisso, é. Tal hora embalada. Não tinha nada, rapaz. Agora os humildes todos ficaram, o Carmelito, né? O Soriano, o. Não sei se o Serrocha Rubião foi também. Acho que não.
1: Eu acho que não.
0: Era o. Como é que é? O banista, tal hora embalada. Não tinha nada, rapaz. Agora os humildes todos ficaram, o Carmelito, né? O Soriano, o. Não sei se o Serrocha Rubião foi também. Acho que não.
1: Eu acho que não.
0: Era o.

0: compromisso no mesmo dia, que é dia. Porque, gente, lá foi bem simples, né? Foi em cima de um carro de som, um caminhão, né?
1: É.
0: E a prefeitura lá cedeu pra gente na época um som. E na metade da festa, uma parte também queimou.
1: Queimou a parte.
0: Ficou só um lado do som cantando.
1: Ficou só um lado.
0: Mas mesmo assim a gente ficou até acabar.
1: Ficamos.
0: É, lá na Praça do Vinhato.
1: Nós tocamos violão lá em cima do palco, tocamos lá atrás do caminhão, tudo quanto é canto.
0: Ué. Mas foi bom, foi, nossa senhora. Foi uma coisa bem.
1: Menininho que não foi, né, menininho?
0: Acho que o menininho não tinha nascido ainda, não.
1: Menininho, acho que tava ainda meio.
0: Acho que não tinha nascido ainda, não. Não era nascido ainda, não, né, menininho?
1: Querendo ouvir a voz do menininho, que mudar nada, dois tá bom.
0: A voz dele tá bem calangada, viu?
1: Calangou.
0: Vamos lá.
1: Como é que a música o moço lá pediu?
0: Não quero piedade. Não
1: quero piedade.
2: Por favor, não
0: beijo. Bom, agora são 7h04. Prosa sertaneja.
2: Então eu quero mandar ela pro Rominho, lá no Capitão Andrade, a Dona Maria que tá ouvindo, o Canuto. Vai lá pra vocês.
0: Um abraço pra Cintia aí da Drogaria de Quinho, Andréia, Lola Liloquete. Tá ligada com a gente, bom dia pra você, Dona Tereza.

Beleza, 7:07. Um abraço aqui pro Ratinho Taxista, tá ligado com a gente, valeu Ratinho Taxista. Um abraço também aqui, um bom dia pro o Donizete Ferreira. Fala em Donizete aqui, rapaz, a nossa amiga tá sumida, né? É, a, como é que é o nome dela? A da Cachoeira do Paiol. Né? É, mas o Cachoeira do Paiol. O esposo dela é o Donizete. Uai, esqueci o nome da menina. Oh, meu Deus do céu. Ai, ai, ai, ai. Mas ela mesmo, ela mesmo. É, ela mesmo. Bom, como é que é a produção? Manda aí, vai. Qual que vocês vão mandar aí?

0: Adriana da Cachoeira do Paiol. Valeu, Ailton das Cadeiras, obrigado.
1: Falou, menino. Falou, Lu, pra você, hein?
2: Ô, Tribão, essa vai pro Paris, lá no Indaiá. Nego Dona Leita.
0: E essa também vai lá pro José Augusto, rapaz, tá lá no Rio de Janeiro ouvindo prosa aí, ó. Valeu, um abraço aí pra você, meu amigo. Ouvindo prosa pelo aplicativo aí, ó. Um beleza, hein?

0: Beleza! Vou pro intervalo, eu volto já já. Vamos tomar um café assim. Então vamos dar moral. O que é que nos dá moral pra isso? Só um pouquinho, rapidinho. Elisângela do Corre dos Basílios tá curtindo Prosa Sertaneja. Mandando um abraço aí pro Carlinho, tá tirando o leitinho da mimosa e ouvindo Prosa aí. O beleza! Caiu o leite, fica até mais gostoso. José Augusto falou que eu moro no Rio de Janeiro. Estou acompanhando Prosa aqui pelo aplicativo da rádio. Valeu, gente boa! Tem mais aí, produção? Quem mais aí, ó? Bom dia, Lobo. Aí, pede pra cantar a Luz Acesa do Donizete. A Luz Acesa sai?
1: Ah, sei não.
0: Danana, vai ficar apagada, né? Vai continuar apagada, então.
1: Deixa ela apagada.
0: Né? Deixa ela apagada, então, sabe? Não, deixa ela apagada aí. Bom dia, Lobo, tirando o leitinho da mimosa aqui do Tumiritinga. Manda um abraço pro Balaio. Ó, você conhece o Balaio? Aí, mamãe, Francisco, bom dia, Francisco, então, tá? Manda um abraço pros meninos aí e manda um alô pro Balaio. Ô, Balaio, mas você é o nosso Balaio aqui do Alto Sinópolis, lá da Serra ali, você é o Balaio. Embora a gente tenha mais Balaio, já, o Balaio que eu conheço, o único que eu conheço é o do Alto Sinópolis ali, né?
1: Capazeiro.
0: É, mas ele falou aqui, ó, manda um alô, um abraço pro Balaio, Tumiritinga, ó. Oi, ô, tem mais Balaio? Ai, ai, ai.
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18: Beleza, a prosa sertaneja, aí é só alegoria, só alegoria. Bom, 7:18, 7:18 agora, 7:18. 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
19: Eu também tenho Instagram, viu, Lobão? Também tem.
18: Você tem Instagram também, né, velho? Qual que é o Instagram do Carmelito?
19: Carmelito Santos Oficial.
18: Carmelito Santos Oficial.
19: Pode procurar lá que vai.
18: O menininho tem Instagram também, menininho?
8: Não, deixou.
18: Não deixou, não? Ô, meu Deus. Deixa o menininho fazer o Instagram. Você tem, ô, meu amigo Romildo?
17: Tem. Romildo Carlos.
18: Romildo Carlos? Ah,
17: ponto. Esqueci agora.
18: Eu também tenho Instagram. Inclusive, eu quero agradecer a todo mundo que tá me seguindo lá, viu, gente? E os comentários também, né? Tudo que a gente posta lá, o pessoal deixa uns comentários bonitos lá. Obrigado, viu? Obrigadão mesmo, tá? Então, quem ainda não tá seguindo, quiser seguir o Malacabado aqui, arroba Lobão da Madrugada Oficial.
19: Au, au.
18: Arroba Lobão da Madrugada Oficial. Vai lá, segue a gente lá. Vai ser um prazer, viu? Tá bom? E também segue a Rádio Mundo Melhor também, segue a nossa rádio também. A rádio também tem Instagram também.
19: A mais ouvida do Brasil.
18: Arroba Rádio Mundo Melhor 97. Deixe o seu comentário lá também.
19: Não só o Brasil, o mundo inteiro, né?
18: O mundo todo também, o mundo todo.
19: O pessoal hoje tá ouvindo pelo aplicativo, qualquer lugar, né?
18: Qualquer lugar. Então, qualquer gente, para seguir aí, ó, inclusive tem imagens lá da Expo Agro, né? As reportagens que estão sendo feitas lá, através do nosso amigo Sábio Scarabella e o Igor também, né? Então, é o novo repórter também. Então, vai lá. Tem um tanto de coisa legal, reportagem, falando aí do concurso leiteiro da cooperativa e tudo mais. Tudo dá no Instagram, tá bom? Arroba Rádio Mundo Melhor 97. Beleza pura? Muito obrigado. E arroba Lobão da Madrugada Oficial.
19: Au, au.
18: Vamos lá?
17: Ô, Camelito, essa aqui eu queria mandar...
19: Fazer uma paixão proibida, né?
17: Queria mandar pro José Virgílio, aí uma... E o Patrick, a Aline, lá no Córrego Taipal. Ô, pessoal bom danado.
19: E o nosso amigo Moraes também dá, né?
17: É, o Moraes, ela ia falar.
19: Como é que é casal lá, aqueles morenos? Os morenos.
17: Aí o meu Zeca.
19: Ah, tá. Eles não perdem o programa, não.
17: O Zeca, aquilo é meus irmãos, aquilo é meus irmãos. Aquilo ali mora no meu peito. Ô, Lobão, o Nerso Quintão, tô mandando um abraço pra você lá de Central de Santa Helena.
18: Ô, Quintão, bom dia pra você, Quintão. Obrigado aí, viu, meu amigo? Obrigadão mesmo, tá bom? E aí?
19: Vamos
17: então vamos lá?
19: Vamos nessa aí. Nosso amigo William, nosso amigo Wagner. Alô, WM. Você conhece ele, Lobão?
18: Conheço demais.
19: O Wagner?
18: Sim.
19: Ô, rapaz. Ele mora colado lá com vocês lá, né? Beleza. Nosso amigo Zé Gonçalves também tá aí marcando presença. Antigamente era paradão sertanejo, né?
18: Trabalhava muito tempo com a banda, né? Eu lembro, show de bola, viu?
19: É. Aí nós vamos fazendo por aí. O pai do também nosso amigo Charlin tá lá curtindo o programa, beleza? Alô, beleza.
18: O Charlin que você fala é o Charles Biller?
19: É ele.
18: É, mas qual era o Charlin que o Rominho falava? Ele tem que mandar valor pra um Charlin direto também?
17: Não, mas não é...
18: Não é o Charlin, mesmo não, né?
17: Não é o mesmo não.
18: É outro Charlin?
17: É outro.
18: É ele mesmo então.
17: Ele mesmo.
18: Então tá bom, é ele mesmo então. Vamos lá.
19: Falou, Carlinho, meu irmão, escute ali, vai lá.
17: Ô, Laô, esse musical vai pra celular, ô...

0: Beleza, isso foi profundamente. Bom, 7h29, intervalo, eu volto já já com mais...
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6: 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Beleza, hein? Bom, e a gente continua por aqui com mais Prosa Sertaneja.
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6: Beleza. E quem vai estar no Prosa sábado que vem? Não sei, não. Ainda não tem ninguém agendado ainda, não. Vamos ver quem vai estar no Prosa no próximo sábado. Vamos lá? Agora são 7h34. Prosa Sertaneja, beleza. Hoje trazendo aí nossos amigos, né? O Romildo, Carmelito e também o Menininho. Aí tem, ficou, ó, show de bola.
8: Vou fazer um do Milionário Zé Rico. Sonhei com você, conhece?

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0: se possível, faro alto pelas marcas dos 80.
1: Meu Deus, eu tô mal. Vou até pro intervalo. O maestro tá de férias. O maestro tá de férias, sabia? Então não deu uma. Quando o maestro voltar, ainda bem que ele não tá aqui. Por isso que eu fiz essa resenha, porque ele tá de férias. Eu ia chegar e ia falar.
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1: Muito bem, agora são 7 horas e 49 minutos. Estamos aí na reta final do
15: Prosa Sertaneja.
1: Reta final do Prosa Sertaneja. Ô, beleza. Bom, lembrando que hoje é sabadão, né? Hoje é dia 11 de julho de 2026. Um abraço aí pro meu amigo Leandrinho da Madrugada, lá da Arsocan. Ô, Leandrinho da Madrugada, um abraço pra você, meu amigo, sempre ligado com a gente aí. Muito obrigado aí pela companhia de sempre, viu? Leandrinho da Madrugada, aí da Arsocan, na rua Marechal Deodoro, lá no finalzinho, né? Um abraço mesmo, meu amigo Serginho do Tanágua Poços Artesianos. Inclusive aí, ó, sucesso, né? Com a prova dos três tambores na Expo Agro. É, e o irmão dele, que tá lá nos Estados Unidos, é o Malacabado, né? O Malacabado Internacional, é o Alexandre Coura. Sabe que ele é irmão da... É tudo parecido, é primo da Shelly Mafra, você sabia disso?
16: É mesmo?
1: É, primo da Shelly Mafra. O Serginho é primo da Shelly Mafra. 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Uma beleza, hein? 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Beleza, hein? Hein? Você é menininho, ainda não vai, não, que tá dentro de leite ainda, né? Né, menininho? Menininho não tem como, não, que menininho é dentro de leite ainda, mas deve fazer uma limpeza lá, alguma coisa assim, né, menininho? É. Dois dentinhos dele, olha como é que tá bonito. Né? Bom, vamos lá pra reta final, faltando 10 minutos só para as 8. Daqui a pouquinho tem Luvernades, o Luciano Bernardes, né? O cara de Tarumirim, que mora logo ali.
16: Fazer a braquear, é lembrar
1: do Barronejão, né? Só mandar um abraço rapidinho aqui, pode rapidinho. Não. O Dude Conselheiro Pena, né, tá ouvindo a gente aí, tá, pai da Yasmin. Valeu, meu amigo, um abraço aí pra você, muito obrigado, hein? Obrigado pela sintonia aí, tá certo? Clóvis é de Capitão Andrade também ouvindo a gente, Cachoeiro de, eu falei aqui da Adriana, mandou mensagem, que é Adriano Cachoeiro do Paiol. Cleomar de Baguari também, tá todo mundo ligado. E o Carlos, lá do bairro Conjunto, se pode mandar ver aí, vai lá. Beleza.
16: Falou nosso amigo Carlinho também, hoje nós vamos fazer uma duplinha com o Carlinho hoje lá no, ali no Apercata, né? Fazer um particular. Falou, Carlinho, um abraço pra você.
1: Carlinho.
16: Beleza? Carlinhos, é da Minas Todo, né? Fazendo, quem sabe, né? Ah, beleza. Vamos fazer lá.
1: Vai, né?
17: Fala, Romero. Eu também vou mandar para o Geraldo lá de Nova Brasília. Ô, Geraldo, lá vai processo aí. Também pra minha esposa, a Maria José, tá lá ouvindo o programa, né? Hoje eu joguei meu genro e o Arthur. Vamos lá. Vazei na braquiada.
1: Ô, forró de jão, hein?

0: é que era.
1: Paola, bom.
2: Rapaz, fechamos com chave de ouro, hein? Beleza! Hoje é só inclusive hoje deixa um abraço aqui pra comunidade aí do bairro Esperança, né? Hoje tem a festa do Jeca lá hoje, rapaz. Tem a festa do Jeca lá e o pessoal tá convidando a todos, a paróquia convidando a todos aí pra festa do Jeca. Bom demais, hein? Rapaz. Festa do Jeca hoje no bairro Esperança, na paróquia do bairro Esperança. Já que tocaram lá, não já? Já, eu lembro, né? Você, acho que a Lu também, Lu Vieira também, já cantou lá também, se eu não me engano. Soriano, menininho também já foi lá, né? Pois é, então tá aí, gente. Hoje tem a festa do Jeca aí, lá no bairro Esperança, né? Na paróquia do bairro Esperança. Um abraço pra vocês aí, tá bom? Muito obrigado, hein? Lá tem canjicão, tem pescaria, tem tudo. Quem gosta aí de canjiquinha, tem também, tem tudo, viu? Beleza. Bom, são agora 8 horas em ponto, né? Bom, gente, muito obrigado mais uma vez pela presença aqui, viu? Obrigado.
3: Eu que te agradeço, tá? Precisando da gente, então por aí.
2: Beleza? Não, tranquilo.
3: Muito obrigado.
2: Beleza.
4: Eu também te agradeço, Lobão. E até outro dia, se Deus quiser.
2: Beleza. Menininho. Um abraço, viu, Lobão? Valeu. Fala aí, gente, aqui, o pessoal perguntou onde é que fica a paróquia. Fica ali, ao lado do Abílio Pato ali, entendeu? Ao lado do Abílio Pato ali, do Bairro Esperança. Onde todo ano acontece a tradicional festa do Jeca. Beleza, hein? Bom, tô indo nessa, deixando você na companhia do meu amigo Luciano Bernardes, que tá chegando por aí. Daqui a pouquinho vai dar aquele show pra você até o meio-dia. E a gente se encontra logo mais, né? No palco principal aí da Expo Agro. Logo mais, o Malacabado aqui vai estar no palco juntamente aí com o nosso amigo, né? O Andrezinho. Também o nosso amigo Guilherme Dias, né? E hoje tem show do Bruno e Marrone fechando aí, né? Os shows da Expo Agro 2026, que foi, ó, show de bola. Ontem à noite, né? Ontem tivemos aí Mari Fernandes e Rio Berialan. E hoje fechando com Bruno e Marrone, o beleza, hein? E o Lobão da Madrugada e o Malacabado vai estar hoje no palco principal. Ai, ai, ai, papai, bom demais, hein? Pois é, você viu o Malacabado aí em cima, né? O Lobo, viu? Bom, tô indo dessa então. E segunda-feira, se Deus quiser, a gente tá de volta aí, tá bom? Fiquem todos com Deus. Bom final de semana e a gente se encontra na Expo Agro logo mais, a partir das 8 da noite, com brindes e tudo mais, porque a Rádio 97 é a rádio oficial da Expo Agro 2026 e 2025 também. Foi também. E aí vai. Valeu então. Vamos fechar a porteira do rancho? Vamos lá, menininho. Você vai ficar mais aí na beirada aí? Como é que é?
5: Cuidado. Eu vou ajudar a fechar.
2: Vai, cuidado aí, viu, menino?
4: Menino, tira o dedo daí, senão vai te... Cuida,
2: tira aí, vai esmagar seu dedo aí, meu filho, sabe? Depois vai sair gritando pro corredor afora aí. Pois é. Aí vou colocar band-aid no dedo. Vamos lá, então, até segunda, se Deus quiser. Vamos lá, então? 1, 2, 3 e...

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1: Oi, bom dia! Agora são 8:04.
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1: Bora lá, dando audiência, sequência na audiência, sai o papai, entra o filhinho, né? Bom dia, minha gente! Papai! Tamo juntos e misturados! Alegria, alegria no seu rádio!

0: Lucinho.
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0: Bom dia. Bora seguir aqui, né? Dando sequência nessa audiência. O Lobo deixou a rádio lá em cima. Vão deixar a peteca cair, não, meu Brasil!
3: Brasil!
0: Bora com o Venades, o cara de Tarumirim tá por aqui. 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sabadão, 11 de julho de 2026.

0: WhatsApp pra você mandar sua mensagem aí, tá bom? Não ligue no WhatsApp. É mensagem áudio e texto, não liga. Simbora, Covenades, estamos juntos e misturados.
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1: Luciano Venades.
0: O cara de Tarumirim, não sou pior e nem melhor, apenas faço diferente. Bora lá começar com essa forrozinho bom, menina. Ei, lasqueira, su. É aquela, vê aquela, vê. Mamãe, eu estou gostando da empregada. Bora começar assim.

0: 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Brasil! Alegria, alegria, sábado, sábado, sábado, ao som do 97,7. 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
0: Ah, Manolo usou aqui pro Charazito. Tá sumido, hein, Chará? Um abraço pra você, Luciano. Tá em New Jersey, nos Estados Unidos. Um abraço pra você, pra Glaucia. Tá sumido, Lu? Me abandona, não, filho. Um abraço pra você, Djalma, tá na Flórida, tá sempre ouvindo a gente também, tá, o César Vieira, Josué Miranda, são os brasileiros nos Estados Unidos, né? O Barbosa aí no CIR, bom dia! Ô, Soriano, Soriano aí da Soria Modas, bom dia pra vocês aí, o Walter tá no distrito de Goiabal também, tá ligado com a gente, né, Walter? Abração pra turma aí. Ô, Jaime, Jaime Opercata! Ah, Jaime, é o papai da Grazi Paula, é a morena! Graziela Paula, um abraço, Jaime, Grazi, a vocês aí de Alpercata. Bom dia, minha gente querida.

0: Amado Batista, Simone e Simaria, Folha Seca. É a música preferida aí da Simone Papper, né? Minha amiguinha Simone Papper. Bom dia pra Regina, bom dia Pata, bom dia. Bom dia pra família Papia, Rogério tá meio sumido, né? Deviane, a gente manda alô pro Júnior também, pra Carol, família Papia em geral. E mandou um abração aqui pra Patrícia, né? Patrícia, bom dia. Um abração pra turma aí, né? O pessoal sempre curtindo a gente. A Simone, né? A mãe da Patrícia chama Elisete. Patrícia pega o buzu com a gente de manhã no reforço, né? Gente fina, sempre com um sorrisão estampado no rosto. É filha da Elisete. Um abração pra turma e o pessoal do Pérola, Nova Vila Bretas, Kennedy, Bela Vista, Fraternidade, São Cristóvão. Eu quero vocês interagindo, Valadares todinha. E claro, a região também aí, né? A região todinha curtindo a gente. O Juarez tem Matias Lobato. Ô, Barbosa aí no Cio. Bom dia, tudo bem, meu amigo? Obrigado, Barbosa. Doutor Radiomar Lopes, tá ligado, né, padrinho? Um abraço. Tá curtindo? Érica, Regina, Vila dos Montes, Laurides, Leandra. A gente manda alô pro Leandro também, né? Maria Helena, a todo mundo aí curtindo a gente. Um abração pra vocês aí, gente. Meu amigo, meu brother Domênico, tá ligado, Domênico? Joinha? Domênico nada, né? Para de show, Domênico. Para de show. Manda alô pra você, você nem liga, tem dia, Domênico. Para de show. Os seus amigos te mandam o áudio que eu tô mandando alô pra você e você me manda mensagem. Eu já sei qual é a sua. Raí, né? O Raí Brenner, também tô ouvindo. Um abraço pra vocês aí. Obrigado. Meu Gustavo Lima, nunca mais. Mandei pra você ontem, Domênico. Para de show. Faz o Pix, tá bom? Para de show e faz o Pix. Abraço pra você aí. Deixa eu mandar um alôzão aqui também. Cadê a mensagem? Ah, mandou um alô aqui pra Dona Maria. Dona Maria, mãe da Gilda. A Gilda tá nos Estados Unidos, né? Ô, Dona Maria, bom dia. Um abraço pra todo mundo aí. O Edinho tá no Trevo. O Edinho, tá ali no Jardim do Trevo. É o pai da Tiffany Schellen, é o vovô da Maria Cecília. Um abraço pra você, Edinho. Tá de boa aí, filho? O André tá em Teoflotone. Bom dia, Cleusa, no bairro Vila Isa também. 97 FM. 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
0: 97 FM, agora 8:19.
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1: Obrigada, gente.
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4: Hora certa, 8h24, Márcia no Granduquesa. Bom dia, Márcia. Bom dia, Maria Clara, Aécio. Abração pra vocês, eu, Aécio, a Maria Clara e também a Márcia. Todos vocês aí. Ô, Edinho, daqui a pouquinho tem pra você, Edinho, Henrique Juliano, já já, pra você, pra sua filhona Tiffany e a sua netinha, né, a Maria Cecília. Abração pra vocês aí no Jardim do Trevo. Ô, Domênico. Gustavo Lima pra você, meu nobre. Um abraço pra você, pra sua digníssima Jéssica Rayane. Gosto de falar o nome dela, né? Jéssica Rayane. Bom final de semana aí, meus queridos.

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3: Oi, eu tô na área. 97 FM. Mandei alô aqui agora há pouco pro Domênico. Deixa eu mandar um alôzão aqui pra pessoal lá de Araraí no Espírito Santo, né? Valéria, Nicole, Sofia. Ô, Leandro, bom dia, bom dia, bom dia, minha gente. Um abraço pra vocês, obrigado pela audiência. A turma curtindo nós, né? E os amigos do Domênico que estão espalhados por aí. Daqui a pouquinho eu vou mandar áudio pro pessoal lá, né? Os caras mandam áudio pra ele. Ó, o Venaz mandou um alô pra você aí. Pede pra mandar alô pra mim também, né? Cadê o nome do cara que o Domênico mandou um alô aqui? Mandou um abraço, deixa eu pegar aqui. É o Raí Brenner. Um abraço pra vocês aí, tá bom? Raí Brenner, na escuta. Mandei pra Tiffany Schellen, eu acho que ela tava dormindo, acordou agora. Acordou agora, então vai um bom dia pra você. Oi, Tiffany. Bom dia. É a mamãe da Maria Cecília, filhona do Edinho, tá ligado com a gente no trevo?

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3: Voltei. 9 para as 9, né? Oi, Andressa. Bom dia, Andressa. Tudo bem por aí, menina? Joinha, né? Eliana tá em Tarumirim, tá aí no Córrego do Beija-Flor. Abração pra turma aí. Ô, Marquinhos no Córrego dos Rosas, né? Ah, um abraço pra você, Marquinhos. A gente manda alô também pra Adriana, né? Pra Gabi, pro Marlon. Lucilene Ailton, aí no Córrego dos Reis. Tonhão. Ô, grande Zé Lúcio. Zé Lúcio também tá na escuta, né, Zé Lúcio? Zé Lúcio e Marina, aí no Córrego dos Rosas. O Zezinho tá aí trabalhando, tá ralando por aí, né, meu filho? Um abraço, Zezinho, tá no Pontal. Zezinho vai no Pontal, vai no Porto, vai nos Bernardo. É o Zezinho rodando por aí, tá igual o Claudinho e o Robinho, né? Robinho e Claudinho! Bom dia, minha gente! Eita, modão chonado! César Menotti e Fabiano, 8 para as 9, GVzão!

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1: Olá, bom dia pra você que está acompanhando a programação da Mundo Melhor. Hoje é sábado, 11 de julho de 2026. Eu sou Igor França e essa é mais uma edição do Rádio Notícia. A concessionária Águas de Valadares investiu em uma nova tecnologia de satélite israelense para identificar vazamentos ocultos na rede de distribuição. O sistema foi desenvolvido originalmente para buscar água em Marte. O equipamento emite ondas eletromagnéticas que atingem até 3 metros de profundidade no solo da cidade. A tecnologia localiza a presença de cloro na água tratada com mais de 80% de precisão. Segundo a concessionária, os dados geram pontos amarelos em um mapa digital monitorado no centro de operações. A partir dessas informações, os técnicos utilizam aparelhos de som para confirmar a localização exata do vazamento. As companhias aéreas devem garantir que passageiros menores de 16 anos sentem ao lado de seus responsáveis nos aviões. A nova regra foi publicada pela Agência Nacional de Aviação Civil, a ANAC. De acordo com a resolução, as empresas precisam assegurar os assentos juntos já no momento da compra. O serviço deve ser feito sem nenhuma cobrança de taxa adicional para as famílias. A agência esclarece que o direito não se aplica caso o passageiro escolha poltronas com espaço extra ou mude de classe. A medida busca trazer mais segurança e tranquilidade para as viagens com crianças e adolescentes. A determinação já está em vigor em todo o território nacional. Os dois últimos semifinalistas da Copa do Mundo serão definidos neste sábado, com duas partidas decisivas nos Estados Unidos. Às 18h, a Inglaterra joga contra a Noruega em Miami. O confronto traz o duelo dos artilheiros Harry Kane e Erling Haaland, que estão entre os principais goleadores do torneio. Mais tarde, às 22h, a atual campeã argentina enfrenta a Suíça em Kansas City. Os argentinos apostam na estrela de Lionel Messi, atual artilheiro da competição com 8 gols. Já os suíços tentam uma vaga inédita na semifinal, embalados por uma defesa que sofreu poucos gols. Espanha e França já confirmaram as suas vagas para a semifinal da Copa do Mundo. Com a apresentação de Igor França, o Rádio Notícia volta em uma hora. 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Bom dia!
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5: 97 FM, agora 9:02. 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
1: Tô de volta! Aqui, ó.
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1: Bora, Covenádios!

dia, Bebetinho. Bebetinho tá mandando alô aqui, ó, pra Franciele. Bom dia, Bebetinho e Franciele. A música vai rolar já já, tá bom? Bom dia também pra Ana Clara. Oi, Ana Clara, Ana Clara, Nélio, João Miguel. Vai pra Expo hoje, Ana Clara? Vai na Expo Agro hoje, menina? Um abraço pra vocês aí, pra você, pro Nélio, o João Miguel, a Maura. Maura tá ouvindo a gente, né? A dona Maura tá ligadinha, ligadinha no Mundo Velho, Júnior. A todo mundo aí, o Renato também, só tem gente boa aí no Mundo Velho, né? O João Balaio tá ligadaço, tá em Serraria, João. Bom dia, João Balaio, gente boa. Gente boa, gente boa. Deixa eu mandar um alôzão aqui também pro Rafael Rogai. Grande Rafael, tá na sintonia, né? Rafael Rogai tá aqui, ó. Manda um abração aí pro Negão Rogai, pro Geraldo e o Leandro. A turma aí, ô Domênico, vai lá, Domênico. Dá uma força lá pro pessoal, Domênico. Valeu, Rafa! Abração pra vocês aí, Negão Rogai, Geraldo, Leandro. Um abraço pra vocês aqui do Luciano Rogai. É, o Ailton lá do Granduquês, me chama de Luciano Rogai. Bora!

0: Assim é o nosso amor, Rick Renner. Pra machucar o coração do Olivanda, né? Tá ligado com a gente aí, né? Oi, Olivanda. Leandro, Patrícia, Edi, Roque, Tim, Odália. A turma curtida, gente. Olivanda é muito fã do Rick Renner, tá? É, moleque chonada com Rick Renner. Não é brinquedo, não, né? Um abração pra você, pra Natália. Ah, obrigado aí pela companhia, tá bom, gente? Deixa eu mandar um alôzão aqui pro Marquinhos. O Marquinhos, ele é motorista da MOB, né? Grande Marquinhos, ele mora no Santa Paula. Um abração pra você aí, gente boa. É ouvinte fiel aqui, né? Grande Marquinhos. Um abraço pra você, meu amigo. A gente abraça o Odair, né? O Odair que trabalha na linha 9. O Flávio, que também trabalha na linha 9. Né? Só tem gente boa aí. O Geraldo da linha 27, o Geraldo da linha 10. São os nossos queridos amigos. O Gilmar também, o seu Gildo. É o Lucindo. É o Flávio, o Flávio é chonadão, eu chamei ele de, é o motorista chonado. Grande Flávio, muito fã do Mirosmar, e daqui a pouquinho eu vou mandar o Mirosmar aí pro Flávio, né? Gente boa, um abração pra vocês aí. E o André, que trabalhava na MOB, hoje tá morando em Sobralha, meu grande amigo André.
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2: Ai, bom dia! Oi, é Isa ou Easy? Lá no WhatsApp tá Easy. 9:20, então vou falar Easy. Tá aí pra você. Irmão da Lua, amigo das estrelas, pediu pra curtir o Mirosmar. O Flávio, chonadão aí da Mob, grande Flávio. Um abraço pra você, meu amigo.

0: Léo Magalhães, a decisão é sua. Antes, Mirosmar, né? Zezé de Camargo e Luciano, irmão da Lua, amigo das estrelas, atendendo o pedido musical aí da Izzy. Pelo visto, a Izzy, ela é muito fã do Mirosmar, hein? Essa música é boa, né, Izzy? Essa música é boa. 9:27. Olha alusão aqui pro Marco, né? O Marcos, a Adriana, a dona Sônia e a Giovana na Cascalheira. O Calil também tá sempre ouvindo a gente na Cascalheira, né? Abração pro Tunico Piscineiro, meu grande amigo, meu irmãozão aí. Alô, Tunico, tá sumidão, hein, garoto? Alô, Tunico, um abraço pra você, jovem. A vocês aí da Cascalheira, obrigado, obrigado. A turma sempre na sintonia. Zilda, no bairro Santa Paula. Alô, Zilda, alô, Divino. A Ariane Araújo, a loira do Santa Paula. O Vitor, a Vanessa, a Maria, o seu Elton, o pessoal aí do Cherokee também. Sempre, sempre curtindo a nossa programação.
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1: 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Ó, tem Bruno Marrone hoje na Expo Agro, né? Bruno e Marrone, corra no zap, diga pra mim aí qual música do Bruno Marrone que marcou pra você. Qual música do Bruno Marrone que você gosta de ouvir? Lembra de algum momento do passado, de uma pessoa especial? Vai lá, conta pra mim, compartilha aí. Manda no zap 99989-1977. Daqui a pouco eu vou tocar duas com Bruno e Marrone. Então vai lá, escolha qual música do Bruno e Marrone que marcou a sua vida, que você gosta de ouvir, hein? Eu gosto, já falei aqui com o Lobo, né? Eu gosto do Favo de Mel, Dormir na Praça, tem muita música boa de Bruno Marrone. É, Como Eu Te Amo, é, Acorrentado em Você. Corre lá no WhatsApp 99989-1977, deixa lá o seu pedido musical, que daqui a pouquinho eu vou tocar duas de Bruno e Marrone. É a dobradinha, meu filho. 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
1: 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Ai, maravilha, eu tô com você. Tô sim, viu? Tô nesse naipe aí.

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3: Voltei. Ó, vou mandando a sua mensagem que daqui a pouquinho vou ler seu recadinho, tá bom? Ei, Andréia Rosa em Itambacuri. Bom dia, Andréia. Vitor Léo, Água de Oceano.

Pelo que inventei de você. Bom dia, alô Barbosa. Tá ligado no CIR, né? Tá aí trabalhando, tá na escuta. O Ailton Carlos tá em Tarumirim, tá aí na sua mercearia, também tá ligadaço. Deixa eu mandar um alô aqui, ó. Maria dos Anjos, tá no Corre Lagoa Preta, município de Tabacuri. É, falou que gosta de Bruno Marrone, choram as rosas. Eu vou mandar pra vocês daqui a pouquinho, tá bom, Maria? Maria dos Anjos, no Córrego Lagoa Preta e Tabacuri. Daqui a pouquinho tem Choram as Rosas. Essa música é linda, né? Carlinhos, é o Casquinha de Galiléia, Tabacuri. É, falou que gosta de Bruno Marrone, choram as rosas. Eu vou mandar pra vocês daqui a pouquinho, tá bom, Maria? Maria dos Anjos, no Córrego Lagoa Preta e Tabacuri. Daqui a pouquinho tem Choram as Rosas. Essa música é linda, né?

0: Parabéns pra Nilma, soprando velhinhas hoje, muitos anos de vida, saúde, saúde, sempre, sempre, hein? Alôzão aqui também para a Valdenice. Oi, Valdenice, bom dia, bom dia. Zé Cláudio, tá no Conjunto Si. Luciano, quero uma música Amor de Primavera. Oferece aí para minha prima Vera, lá do Córrego Água Santa. É, no, em Bananal de Cima. Isso, Bananal de Cima, Tarumirim. Um abraço, pessoal, aí do Córrego Água Santa. Valeu, Zeninho, diz. Aproveitar e mandar um alô pro Jair. Jair e Neuza Moura, sempre ouvindo a gente aí na região de Tarumirim, ali na divisa com Alvarenga.
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0: Agora são 10:05.
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1: Olá, bom dia pra você que está acompanhando a programação da Mundo Melhor. Hoje é sábado, 11 de julho de 2026. Eu sou Igor França e essa é mais uma edição do Rádio Notícia. A Agência Nacional de Vigilância Sanitária, a Anvisa, determinou a apreensão de lotes falsificados do remédio Monjaro. A medida foi tomada após o fabricante identificar unidades com características diferentes das originais no mercado. Os lotes fraudados do medicamento usado para tratar diabetes e obesidade trazem erros de grafia e numeração incorreta. Além disso, a agência proibiu a venda de produtos naturais sem registro de marcas como Natumix e Balsamo Jess. Segundo a Anvisa, os produtos eram fabricados por empresas sem autorização de funcionamento. A resolução completa foi publicada no Diário Oficial da União. Pessoas atingidas pelo rompimento da barragem de Fundão ganharam mais prazo para pedir indenização no Vale do Rio Doce. A plataforma do Programa Indenizatório Definitivo, o PID, vai funcionar até dia 15 de agosto. A nova oportunidade atende moradores e empresas que tiveram um pedido encerrado por problemas na procuração. Quem ainda não havia solicitado o benefício também pode se cadastrar. De acordo com a Samarco, o sistema já registrou mais de 12 mil novos pedidos desde a reabertura e já pagou mais de 11 bilhões de reais em indenização na região. O piloto valadarense Breno Nunes disputa neste final de semana o Campeonato Pan-Americano de Pouso de Precisão. O atleta conquistou o título brasileiro no último domingo, no Espírito Santo. No pouso de precisão, o competidor que acumula menos pontos vence a disputa. Breno garantiu o pódio ao acertar o centro do alvo na rodada final, terminando com apenas 15 pontos. Agora, o piloto de Governador Valadares representa o Brasil e o Leste de Minas no torneio internacional. Com a apresentação de Igor França, o Rádio Notícia volta em uma hora. 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Bom dia!
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o som de Gustavo Mioto, melhor versão, tá ligado com a gente? Bom dia, bom dia. 10 horas e 18 minutos, 10 e 18. Rádio Show até meio-dia. Toninho tá na sorveteria de Capitão Andrade. Bom dia pra você. Um abraço aí pra Cacildo também, né? Ô, Renata, Xará Luciano. Abração pra todo mundo aí. Gael, pessoal de Taru. Zé Pedro também tá ouvindo. Tá mandando alô pra Rejane, João Vitor, no sítio Alto Rancho da Serra. Jacutinga 1, Franciscópolis. Abraço pra turma aí, hein? Alexandre Luiza tá ouvindo a gente também, Teoflotone, né? Alô, Vale do Mucuri, um abraço pra vocês, hein? O pessoal de Cantagalo. 97 FM.

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2: 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Agora 10:24. Bom dia, Juliane Boaventura. Trabalha aí na Macofé de Gerocaldas. Bom dia, Ju. Um abraço pra vocês aí de Gerocaldas.

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0: Yasmin Santos, participação super especial deles, que vão estar em GV hoje, hein? Bruno e Marrone, Ciclo Vicioso. Bom dia, GV.
1: Muito obrigada.
0: 10h44. Ô, Maria das Graças, em Tarumirim, aí no Café Mirim, um abraço pra vocês.

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0: 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Hora certa agora, 10:45. Bom dia pra Fernanda, Nandinha do Nova Vila Bretas. Bom dia pra você e pro André.
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2: Agora 11:02.
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1: Olá, bom dia pra você que está acompanhando a programação da Mundo Melhor. Hoje é sábado 11 de julho de 2026. Eu sou Igor França e essa é mais uma edição do Rádio Notícia. A Prefeitura de Governador Valadares decretou situação de emergência na rede de assistência social do município. A medida foi publicada no Diário Oficial e tem vigência de 180 dias. O objetivo do decreto é garantir o atendimento contínuo para pessoas idosas, com deficiência, crianças e famílias vulneráveis. Segundo a Prefeitura, o aumento da procura e o acúmulo de demandas geraram risco de desassistência na cidade. A decisão destaca a preocupação com as instituições de longa permanência que acolhem 153 pessoas atualmente. Com o decreto, a Secretaria de Assistência Social pode realizar contratações emergenciais para manter as atividades essenciais. A Prefeitura informou que a Câmara Municipal e os órgãos estaduais já receberam o comunicado sobre a medida. A Prefeitura de Timóteo, no Vale do Aço, abriu o prazo para o cadastro escolar na educação infantil da rede municipal. Os responsáveis têm até dia 28 de agosto para fazer a inscrição do estudante. A medida é obrigatória para crianças que completarão 4 ou 5 anos até março de 2027. Segundo a Secretaria de Educação, o processo vale para alunos fora da escola ou vindos da rede particular. Quem já está matriculado nas creches e pré-escolas do município não precisa realizar um novo cadastro. Para garantir a vaga, os pais devem procurar a escola mais próxima de casa com documentos da criança. O atendimento acontece de segunda a sexta-feira, nos períodos da manhã e da tarde. A seleção brasileira feminina de vôlei garantiu vaga antecipada na fase final da Liga das Nações. O time carimbou a classificação ao derrotar a Polônia por 3-7-1 na sexta-feira no Japão. A ponteira Ana Cristina foi o grande destaque da partida, marcando 26 pontos no confronto. Com o resultado, o Brasil alcançou a sua nona vitória no torneio internacional. A seleção lidera a classificação e cumpre tabela nas duas últimas rodadas da fase inicial. No domingo, a equipe fecha a rodada contra os Estados Unidos. A fase decisiva do torneio começa no dia. Com o resultado, o Brasil alcançou a sua nona vitória no torneio internacional. A seleção lidera a classificação e cumpre tabela nas duas últimas rodadas da fase inicial. No domingo, a equipe fecha a rodada contra os Estados Unidos. A fase

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0: música bonita, hein? Dona, dona do meu destino. Oi, Gilda, Gilda. Bom dia. Gilda, é a filha da Dona Maria, né? Do seu João Cifrânio. Sempre curtindo a gente, né? A Gilda tá nos Estados Unidos. Dona Maria, seu João Cifrânio, bom dia. E a família toda da Gilda, né? A família dela é grande, menina. Com titular, reserva e vai sub-20 também, né? É gigantesca a família da Gilda. Daqui a pouco ela manda um montão de kkk pra mim aqui. Tá igual o Choque, né? O Choquinho Aline Lacerda. Um abraço pra vocês, e gente. Obrigado pela audiência. Rogério Papinha tá na escuta. Bom dia, Mineirinho. Tá por lá, Mineirinho? Eu tô por cá, garoto. Deixa eu mandar um alô aqui pra Dani e Caio. Caio e Dani. Aí no bairro Penha. Abraço pra vocês do Penha, Tiradentes. Bairro Vitória. Bom dia. Alô, Letícia. Deir Nega. Dudu. Aí no bairro Vitória.
1: Oi.

João Bosco e Vinícius, Maiara e Maraísa, fim da noite. Bom dia, 11h25 agora. Deixa eu mandar um alôzão aqui pro Zé Lucas. Ô Zé Lucas, um abraço, obrigado pela audiência. Roberto, que tá aí ligado com a gente, Roberto, Renato, Maria José, obrigado, viu? Ô Zé Lucas, pessoal do Volta Grande aí, o Roberto é um bar no Volta Grande, tá sempre ouvindo a nossa programação. Manda um abração pra Detinha, Toninho, estão sumidos, hein? Ô Toninho, Detinha, Joyce e Beto, a vocês aí do Volta Grande, pessoal aí do família do Recanto Pérez aí, né? Um abraço pra turma, 11h25.

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Agora é 11:30. Bom dia, Zezinho. Tá ligado com a gente, né? Abração pra você, também pra Ivani, aí no bairro Santa Paula. Meu amigo Marquinhos, motorista aí da Mob, né? Mora no Santa Paula. Grande Marquinhos.

0: Diego e Victor Hugo na programação da Rádio Sonada, hein? Tivemos antes Gatinho Manhosa, Meu Anjo Azul, Bruna Viola com Paulo Fernandes, Amor Simprão. Tá de boa aí, curtindo Bernardes? Bora, bora, bora! Bora que até meio-dia eu tô na área. 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Flaviano, toda a equipe, abração pra vocês e bom final de semana, hein, turma? Chamando um alô aqui pro Elias, Elias de Paulo Pereira, tá ouvindo a gente em São Geraldo de Tumiritinga.
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0: 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Elias e Graça. Abraço toda a equipe aí, ó. Gesso e Cia, bom final de semana pra turma.
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4: 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Respeita, Alô, Rosária, tá em Joanésia. Bom dia, Rosária. 15 para o meio-dia.

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5: Oia, juntos e misturados. Daqui a pouquinho tem o nosso Bispo Dom Félix com a palavra do Bispo, Fé Católica, novena do Bom Pastor. Na sequência tem a Claudinha com clássicos e também com agito. Eu volto às 2 no Casa de Forró. Tá bom? 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Continue ligado, continue ligada aqui no Mundo Melhor. Um abraço, gente. 2 horas, estarei de volta no Casa de Forró.

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O anjo do Senhor anunciou a Maria e ela concebeu do Espírito Santo. Ave Maria, cheia de graças, o Senhor é convosco. Bendita sois vós entre as mulheres e bendito é o fruto do vosso ventre, Jesus. Santa Maria, Mãe de Deus, rogai por nós, pecadores, agora e na hora de nossa morte. Amém. Eis aqui a serva do Senhor, faça-se em mim segundo a vossa palavra. Ave Maria, cheia de graças, o Senhor é convosco. Bendita sois vós entre as mulheres, e bendito é o fruto do vosso ventre, Jesus. Santa Maria, Mãe de Deus, rogai por nós, pecadores, agora e na hora de nossa morte. Amém. E o Verbo se fez carne e habitou entre nós. Ave Maria, cheia de graças, o Senhor é convosco. Bendita sois vós entre as mulheres, e bendito é o fruto do vosso ventre, Jesus. Santa Maria, Mãe de Deus, rogai por nós, pecadores, agora e na hora de nossa morte. Amém. Rogai por nós, Santa Mãe de Deus, para que sejamos dignos das promessas de Cristo. Oremos. Infundi, Senhor, vos rogamos a vossa graça em nossos corações, para que nós, conhecendo pela anunciação do anjo a encarnação de Jesus Cristo, vosso Filho, por sua paixão e morte de cruz, cheguemos à glória da ressurreição. Pelo mesmo Cristo, nosso Senhor. Amém.

Louvado seja nosso Senhor Jesus Cristo. Que a graça e a paz de Deus nosso Pai e de Jesus Cristo nosso Senhor estejam com todos vocês e seus familiares. Prezados radiovintes, hoje é sábado, dia 11 de julho, e a igreja celebra a memória de São Bento Abade, e nós vamos meditar o Evangelho de Jesus Cristo segundo Mateus, capítulo 10, do versículo 24 ao 33. Naquele tempo, disse Jesus aos seus discípulos: o discípulo não está acima do mestre, nem o servo acima do seu senhor. Para o discípulo, basta ser como seu mestre, e para o servo, ser como seu senhor. Se ao dono da casa eles chamaram de Beelzebu, quanto mais aos seus familiares. Não tenhais medo deles, pois nada há de encoberto que não seja revelado, e nada há de escondido que não seja conhecido. O que vos digo na escuridão, dizei-o à luz do dia. O que escutais ao pé do ouvido, proclamai-o sobre os telhados. Não tenhais medo daqueles que matam o corpo, mas não podem matar a alma. Pelo contrário, temei aquele que pode destruir a alma e o corpo no inferno. Não se vendem dois pardais por algumas moedas? No entanto, nenhum deles cai no chão sem o consentimento do vosso Pai. Quanto a vós, até os cabelos da cabeça estão todos contados. Não tenhais medo, vós valeis mais do que muitos pardais. Portanto, todo aquele que se declarar a meu favor diante dos homens, também eu me declararei em favor dele diante do meu Pai que está nos céus. Aquele, porém, que me negar diante dos homens, também eu o negarei diante do meu Pai que está nos céus. Palavra da salvação. Amados radiovintes, Jesus apresentou uma máxima sapiencial de fácil compreensão. Mestre e patrão são colocados como modelos de identificação. O primeiro tem a função de educar e o segundo de governar a casa. Jesus realiza os dois ao mesmo tempo. Educa os discípulos e os lidera como bom pastor. O modo como Jesus foi interpelado por seus adversários atinge também seus seguidores, isto é, seus familiares. É o princípio da solidariedade entre mestre e discípulos e patrão e servos. O encorajamento ante as adversidades é feito com base na assistência de Deus. Os discípulos enviados se tornam corresponsáveis da mensagem comunicada, determinando o caminho e destino assumidos. Não ter medo dos homens, mas ter medo a Deus, é o que conta na missão e é o que proporciona a superação das adversidades, pois Deus não fica indiferente aos seus fiéis. Oremos. Ó Deus, que constituístes o abade São Bento, preclaro mestre na escola do serviço divino, concedei, nós os pedimos, que nada antepondo ao vosso serviço, corramos de coração alegre e generoso no caminho dos vossos mandamentos. Por nosso Senhor Jesus Cristo.

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3: Amados irmãos, amadas irmãs, iniciamos o programa Fé Católica e a nossa catequese sobre as virtudes teologais. As virtudes teologais, fé, esperança e caridade, são dons infundidos por Deus no batismo que capacitam o ser humano a viver em relação com a Santíssima Trindade, fundamentando e animando o agir moral cristão. E elas têm Deus como origem e objeto, guiando o fiel em direção à união plena com o Criador. Fé é a virtude pela qual acreditamos em Deus e em tudo que Ele nos revelou, sendo o início da vida cristã. É uma adesão pessoal a Deus, aceitando a verdade divina, mesmo sem vê-la com olhos humanos. Esperança é a virtude que leva a desejar o céu e a vida eterna como felicidade, colocando a confiança nas promessas de Cristo, não nas forças humanas. É o motor que purifica as atividades cotidianas e protege contra o desânimo. Caridade é a virtude pela qual amamos a Deus sobre todas as coisas e ao próximo como a nós mesmos, por amor a Ele. É considerada a virtude perfeita e forma as demais, sendo a única que permanecerá na vida eterna. As principais características das virtudes teologais são origem divina, finalidade e importância. As virtudes teologais são infundidas por Deus, diferindo das virtudes humanas, as chamadas virtudes cardeais, que são adquiridas pelo esforço humano. As virtudes teologais visam unir o ser humano a Deus e conduzi-lo à vida eterna. E ela, a caridade é a maior delas, sem ela a fé é morta. Na iconografia cristã, as virtudes teologais costumam ser representadas por símbolos. A cruz simboliza a fé, a âncora a esperança e o coração a caridade. Meu abraço amigo, a minha bênção, fiquem com Deus e até o próximo programa.
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4: Amados irmãos, amadas irmãs, iniciamos a Novena do Bom Pastor. Sou Dom Félix, bispo da Diocese de Governador Valadares. Sou pastor dessa porção do povo de Deus da região do Vale do Rio Doce. É com alegria então que nós iniciamos em nome do Pai e do Filho e do Espírito Santo. Amém. Peçamos perdão. Senhor Jesus, bom pastor, tem compaixão de nós, porque somos pecadores. Não leves em conta as nossas faltas, mas concede-nos a graça de arrependermos dos nossos pecados. Converte-nos a ti, não nos deixes pecar, não nos deixes cair em tentação. Livra-nos do mal e perdoa todas as nossas culpas. Amém. Façamos o nosso agradecimento. Ó Deus, nosso Pai, nós te damos graças por todo o bem que nos fizeste até agora. Nós te agradecemos pelos imensos benefícios que concedeste a todos nós, seres humanos, e a todas as outras criaturas tuas que estão no céu, na terra e em todo o universo. Por teu Filho Jesus Cristo, Senhor nosso e bom pastor, a ti, nossa ação de graças, a honra e a glória, pelos séculos dos séculos e por toda a eternidade. Amém.

ouçamos a palavra de Deus. Eu sou o bom pastor. Conheço as minhas ovelhas e elas me conhecem. Assim como o Pai me conhece e eu conheço o Pai, e dou a minha vida pelas ovelhas. João 10:14. Meditemos a palavra de Deus.

Façamos agora a nossa intenção geral para alcançar a graça de perdoar as ofensas. Ó Deus de bondade, tu que não levas em conta nossas culpas, tu que perdoas a todos que te ofendem, dá-nos um coração manso e humilde, como é o coração de Jesus. Concede-nos a graça de perdoar sem restrições e sem medidas a todos que fazem o mal contra nós. Não permitas que caiamos na tentação de pagar o mal com o mal. Ensina-nos a amar nossos inimigos e a rezar com frequência pelo bem deles. Nós te pedimos por Cristo Senhor nosso. Amém. Façamos agora uma pausa para que no silêncio do nosso coração, com os olhos fixos na imagem do bom pastor, seja feito a ele o pedido de graças que desejamos receber dele por meio desta novena.

0: Oremos. Senhor Jesus, Filho de Deus e Filho de Maria, tu que és verdadeiro Deus e verdadeiro homem, tem piedade de nós. Senhor Jesus, tu que és o Cristo de Deus, tem piedade de nós. Senhor Jesus, tu que és o bom pastor, atende a nossa súplica. Rezemos uma Ave Maria, pedindo à nossa querida Mãe do Céu, que por intercessão dela, sejam recebidas as graças do bom pastor que dele esperamos obter. Ave Maria, cheia de graças, o Senhor é convosco. Bendita sois vós entre as mulheres, e bendito é o fruto do vosso ventre, Jesus. Santa Maria, Mãe de Deus, rogai por nós, pecadores, agora e na hora de nossa morte. Amém. Neste momento, nós vamos abençoar a água. Ó Deus Criador, nós te damos graças porque criaste a água para nos dar vida, saciar nossa sede, para lavar e refrescar nossos corpos, para molhar a terra e fazê-la produzir frutos que nos alimentam e sustentam. Nós te agradecemos pela água do batismo, pela qual tu nos purificas, a fim de que tenhamos uma vida limpa da sujeira do pecado e sem nenhuma mancha do mal. Nós te damos graças, porque por Jesus Cristo, que ofereceu a uma mulher samaritana e continua oferecendo a todos nós a água viva, da qual quem beber nunca mais terá sede, tu sacias a sede de todos os seres humanos. Abençoa, ó Pai, esta água que colocamos em tua presença. Concede a todos que fizerem uso dela tua proteção e a cura de suas enfermidades. Assim como pela passagem dos hebreus pelas águas do Mar Vermelho, tu os libertaste da escravidão do Egito, a todos que usarem desta água, livra-os de todos os males. Nós te damos graças e te pedimos por Jesus Cristo, Senhor nosso. Amém. Façamos agora a nossa consagração ao bom pastor. Ó bom pastor, nós te consagramos toda a nossa vida. A ti confiamos nossas famílias e nossos amigos. Tudo que temos e tudo que somos entregamos a ti. Tu és a fonte da vida. De ti procedem a cura e a libertação de todos os males. Tu és nossa luz e salvação. Queremos ser tuas ovelhas e pertencermos para sempre ao teu rebanho, pois junto de ti encontramos acolhida, paz e segurança. De todos os temores, tu sempre nos livras. Em ti pomos toda a nossa esperança, pois quem em ti espera jamais será decepcionado. Bom e eterno pastor, seguindo a ti com fidelidade, sabemos que após nossa peregrinação neste mundo, seremos recebidos por ti no céu. Lá, conforme tua promessa, viveremos para sempre contigo e teremos a felicidade eterna. Amém. Rezemos juntos a oração que o Senhor nos ensinou, através da qual nós chamamos a Deus de Pai e nos comprometemos a viver como irmãos e irmãs. Pai nosso que estais nos céus, santificado seja o vosso nome. Venha a nós o vosso reino. Seja feita a vossa vontade, assim na terra como no céu. O pão nosso de cada dia nos dai hoje. Perdoai-nos as nossas ofensas, assim como nós perdoamos a quem nos tem ofendido. E não nos deixeis cair em tentação, mas livrai-nos do mal. Amém. Recebamos agora a bênção do bom pastor. Que o bom pastor nos olhe com amor, traga luz aos nossos olhos e serenidade para o nosso coração. Amém. Que o bom pastor nos abrace agora com ternura, de modo que sintamos o afeto do seu divino coração. Amém. Que o bom pastor seja nosso guia, nos faça conhecer sua estrada, nos conduza e conduza nossas famílias pelos caminhos da paz e da felicidade. Amém. Ao bom pastor, a honra, a glória e o louvor para sempre. Amém. Que a bênção de Deus, Todo-Poderoso e rico em misericórdia, Pai, Filho e Espírito Santo, desça sobre todos nós e permaneça para sempre. Amém. Fiquem com Deus.
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3: Chegando, e a partir de agora vamos juntos até as 14h, até uma você sabe, vai rolar pra você fortes emoções através da música sertaneja, só modão na sua programação, sábado 11 de julho de 2026. E a primeira sequência já chega pra você, trazendo de Paulo e Paulino, Nada Mudou. Boa tarde.

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4: 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Feito uma criança quando ganha o primeiro brinquedo, quer tocar mais sentimento. 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Composição de Chico Amado, de Roseli Carvalho. Se você falou do outro lado que o nome da música é Namorando Teu Sorriso. Clássico 97, a música em forma de poesia traz. De Paulo e Paulino.

0: FM, a Rádio Sertaneja, do leste de Minas, finalizando aí dobradinha 97 com o Rio Berialan, indecisão pela porta da frente. Tivemos Christian Ralph, Chora Peito, e a música em forma de poesia trouxe de Paulo e Paulino, Namorando Teu Sorriso. Nós estamos ao vivo nesse exato momento pelo Facebook e eu vou trazer a nossa de hoje, reflexão do dia. Acompanhe aí.
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0: Ótima tarde aí para Odete Maria, o Aelton, que acaba de chegar, de entrar. Gente, nós estamos ao vivo aí pelo Facebook. Excelente tarde para você. E a nossa reflexão diz o seguinte: muito boa tarde aí para Joana Dalva também. Você é como um recipiente precioso. O que entra em você se molda. Se você se enche de paz, amor, propósito, transborda luz. Mas se permitir que medos, culpas e influências negativas tomem espaço, vai se sentir cada vez mais pesado. Nem tudo merece lugar no seu coração. Nem toda opinião vale a sua energia. Nem todo convite merece um sim. Ser seletivo não é arrogância, é maturidade. Você é responsável pelo que cultiva dentro de si. Seja jardim e não depósito. Nossa reflexão de hoje para você, o 2097, que está aí super ligado, super antenado na programação. Clássicos 97 fica por aqui. De volta na segunda, a partir do meio-dia 25. Eu volto já já trazendo muito sucesso no Agito 97.
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0: Durante essa FM, muito mais sucesso, Orlando, para você. Agito hoje até as 14h. Fechamos aí com Luan Santana, Água com Açúcar. Passou por aqui Rio Negro e Seu Limões. Bruno e Marrone, Ativou a Saudade. Tivemos Dobradinha com Lauana Prado, Escrito nas Estrelas, Cobaia. Jorge Mateus, Troca. E João Pedro e Cristiano, Obra de Arte. De 14h vai rolar para você Casa de Forró com Luciano Venades. E a gente se fala já já com mais uma super sequência do Agito 97.
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4: 97 FM. A sertaneja do Leste Minas, e vai rolar mais uma dobradinha pra você ao som de Henrique Genô. A primeira aí tem a participação de MC Guimê, Suíte 14.

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Falando de momento especial como esse que a gente está vivendo aqui. É por isso que eu brindo sempre, eu sempre digo, o bem mais precioso que a gente tem é a nossa vida. O maior presente que Deus nos deu, a nossa vida. Portanto, viva a sua vida. Não viva a vida de ninguém. Vale a pena viver cada minuto, cada segundo da sua vida. Eu vim aqui na vida, no mundo, apenas para viver a minha vida. E eu quero viver a minha vida. A minha, a sua, é muito importante para aquele cara que está lá em cima. A nossa vida é importante para ele. Importante para nós, para as pessoas que nos amam. Portanto, não descrença, não desista. Pensa apenas que você tem. Você veio aqui para ser amado e para amar. Eu amo a minha vida, amo a vida de você.

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Olha aí, faltando 9 para as 2. Daqui a pouquinho as 2 tem Casa de Forró com Luciano Venades. Em seguida tem Circuito Sertanejo com Pedro Dantas. E a gente se fala na segunda, a partir do 12:25, com Clássicos 97, Agito 97. Beijão pra você, tarde muito maravilhosa. Continue sempre aqui em 97 Mundo Melhor. A Saideira com Panda, Ícaro e Gilmar, Humberto e Ronaldo, Mariana, Fagundes. Fim de noite. Valeu, gente. Fui.

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0: Ah, atraindo boleto pra pagar, minha filha.
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0: Meu Brasil, boa tarde pra vocês, tudo bem, tudo jóia, tudo bacana, estamos por cá, meu filho, a partir de agora vamos juntos até logo mais, às 4 horas, com Casa de Forró, por mim ficava até às 5, às 6, às 7, Casa de Forró é muito bom, né, menino? É muito bom.
2: Potência.
0: Oh, potência. Ótima tarde pra você, programa alegre, descontraído, pra riba. Obrigado pela audiência aí, ó, daí. Ô, oh, Deir, tá em freio no acesso, meu filho, tá na escuta, né, Deir?
4: Ah, Luciano, beleza?
0: Oi, beleza, filho.
4: Sumiu, você falou que minha cara não veio cá.
0: Ei, não foi mesmo, não.
4: Manda um alô aí pro Pedro, tá falando pra dona Física, porque logo você conhece seu programa, eles estão ligadinhos aqui.
0: Ah, tá ligadinho, hein?
4: É, Pinheiro.
0: É, Pinheiro.
4: E a esposa dele, Fabiana.
0: Fabiana, todo mundo aí.
4: Manda uma roupa pra eles aí.
0: Beleza, daí, um abraço pra você, meu filho, obrigado, dá um abraço aí na dona Fisica, no Sotamir, todo mundo escutando nós, viu? Boa tarde pra você, boa tarde pra sua filha, né? A Emanuele Félix, a gente manda alô pro Demi, ó, o Demi da Rosa, aí em Martins do Bato, um abraço pra todo mundo aí curtindo nós. Cadê a Letícia? Abandonou, sumiu a Letícia! Ela apareceu! Ah, daqui a pouquinho eu vou passar a Letícia pra Letícia. Ela tava sumidinha! Apareceu a Lele! Ó, vou começar o programa de hoje mandando essa daqui. Lá pro seu João Cifrânio. Seu João Cifrânio, Dona Maria. É, papai, mamãe da Gilda. Um abraço, Gilda, família toda, meu filho, é titular, reserva, sub-20, ao Família Grande.

0: Eu não sei porque que a Gilda gosta dessa música, viu? Ai, será que a Gilda tinha um carrinho velho desse jeito aí? Ai, meu Deus do céu, será, menino? A Gilda! Zerguindão! Fala comigo, Rafael!
1: Boa tarde, Luciano.
0: Boa tarde.
1: Aqui é do quadro do Petinho Rafael.
0: Tô sabendo. Manda
1: uma música pra mim de Calcinha Preta.
0: Calcinha aí. Preta.
1: Todo mundo aqui da minha família aqui. Marciano, a Flávio, do Barco Daniel, Maria Júlia.
0: Oh, beleza, beleza, beleza. A Gil tá gravando o áudio, vai rachar os bicos aqui de rir, viu? Ô, Gildo, não engasga não. Um dia desse você mandou um áudio pra mim, meu filho. Eu tava engasgando. Nossa, não é brinquedo não, viu? É, foi rir lá, acho que engasgou com água, viu? Ai, ai, ai, gente. Vamos lá, Daniel. Fala comigo, Daniel. É nóis, é nóis.
2: Luciano Bernardo. Daniel Cascalheira.
0: Luciano Bernardo.
2: Aí, meu parceiro. Manda um vídeo aqui, ó. Por aqui, Luciano Bernardo.
0: Ai, ai, ai.
2: Cascalheira.
0: Cascalheira.
2: Por aqui, tomando cerveja.
0: É, tomando suco.
2: Coloca uma música, um pagodão pra nós, viu, Luciano Bernardo. Um abraço, Luciano Bernardo.
0: E eu em pagode?
2: E o Daniel da Cascalheira. Valeu, parceiro. É nóis, moleque.
0: Ô, Daniel, cá pra nós, meu filho. Só pra nós. Chega o ouvido perto aí do radinho aí, vai. É, chega o ouvido perto do rádio aí. Chega. Escuta aí, escuta, ó.
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0: Falou, Daniel. Daniel. Maneiro no suco aí, meu filho. Ó, Daniel, meu filho. Aterriza aí, viu?

0: Ai, ai, ai, Garanhão do Forró, Garanhão do Forró, ó, vamos pro intervalo aqui, um minuto e meio, eu vou voltar com muito forró, tá bom? Mas deixa eu mandar mais alô aqui, depois eu vou tocar só música, tá, gente? Vou tocar música, uma sequência aí, aí depois eu volto pra atender vocês.
1: Boa tarde, boa tarde.
0: Fala.
1: É, Guilherme Silva aí, duas músicas de Guilherme Silva pra mim aí, fazendo um favor, né?
0: Valeu, né? Duas músicas? Ó, oh, menina, tá querendo duas músicas? Não, vamos tocar depois, aí. Ah, eu tô devendo a música da Letícia. Um abraço pra Letícia, pra sua mãe, né? Ó, oh, nega, tudo bem por aí, nega? É, a mãe da Lelelele. Um abraço pra Letícia, pra nega daí. E Dudu. Dudu. Todo mundo curtindo nós aí, né? Andréia, tá na escuta, né? Andréia, Marlene, Amanda, Cláudia, Karen. Um abraço pra Simone e pra Márcia. Simone e Márcia. Pois é. Estou sempre escutando nós, né? Ô, Márcia, você tá na escuta aí, filho? Como é que tá o Santa Helena aí, tá bem? Ô, Gilda!
2: Que o que tem lá em casa é mais é pança! Graças a Deus! É o que tem lá em casa, é pança!
0: Ai, ai! Então tá tudo igual. Se eu for na sua casa, vocês vão achar que nós é parente, então, menino. Nossa,
3: Luciano Fernandes.
0: Calei, tá? Calei. Não vou falar mais, não, tá? Eu não vou falar mais, não. Fala comigo, Gilda, não, menino. E eu, Gilda já foi. E eu, hein? Fala, Olivanda.
4: Oi, Luciano, boa tarde.
0: Boa tarde, por enquanto.
4: Estou aqui no Corre dos Martins ligada.
0: Oh, que bom, hein?
4: Bora de alemão pro forró pra levar esse povão.
0: Vamos.
4: Bora, forte vamos. Abraço. Fiquem com Deus. Tchau, tchau.
0: Valeu. Tem mais aqui? Fala comigo. Quem é você?
5: Boa tarde, Luciano Renato.
0: Oi.
5: Gosto do seu programa todos os dias.
0: Que bom, hein?
5: Gosto muito do seu programa. Alô. Eu quero que você roda uma música do Robério. Lá se vai.
0: Ih, lá se vai, meu filho.
5: Tá bom?
0: Lá se vai.
5: Mandando pra minha filha que tá lá nos Estados Unidos.
0: Lá,
5: Marília.
0: Tá... Ah, Marília. Só não falou seu nome, né? Ah, oh, meu Deus do céu. Fala seu nome. Fala seu nome. Não falou, não. Eu vou pro intervalo, eu volto em um minuto, viu? Um minuto e meio eu tô de volta.
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0: Olha a hora, 2:17 na 97.
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0: Ah, depois vou colocar os áudios seus no ar, gente. Vai caprichando, mas capricha no áudio aí, gente. Vai, meu filho, desenrola a língua aí, fala bonitinho, né? Ai, meu Deus do céu, deixa eu dar uma passadinha lá nos States of America, fala comigo, Reinaldo.
14: Já que é pra falar, eu tô falando.
0: Fala, meu filho, fala, filho.
14: Já que é pra falar, eu tô falando.
0: Fala.
14: Eu tô aqui ouvindo, graças a Deus, hoje sobrou um tempinho pra ouvir a rádio.
0: Ah.
14: Ouvi sim, né? Mandar o alô, porque ouvi a gente todo dia.
0: Oh, que bom. Grande Reinaldo, um abraço no tio Nai aí, tá na escuta também sempre, né? Ô, Letícia, no bairro Vitória, Letícia, Dudu, nega Deir. Oi, nega, mãe da Letícia, tudo bem, nega?

0: Ai, que música bonita! Ó, música bonita! É, gatinha manhosa!
1: Miau!
0: 2:25! Tá joia por aí? Tudo beleza? Tudo bacana? Eita vontade, tomou um caldo de cana na casa Otamir, viu, menino? Ai, meu Deus do céu!
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0: Um abraço pra vocês aí de Frei Inocêncio, viu? Aquele pãozinho de queijo que a dona Fisica faz. Ô, trem bom, gente. Trenhada de bom, viu? Não é brinquedo, não. Letícia!
1: Minhau!
0: É, deixa eu mandar... Ai, ai, ai, deixa eu mandar um alô aqui pra... Ah, fala comigo, Sirlei!
3: Oi, Luciano, boa tarde.
0: Boa tarde. Tô bem, tô bem.
3: Ah. Tô com a música aí. Ah. Do Silvia. Qualquer uma das novas.
0: Obrigado aí pela audiência. Tem mais aqui, tem mais comigo. Cadê? Fala comigo, vai.
4: Boa tarde, Lu.
0: Boa tarde.
4: Tô
0: bem.
4: Tô bem. Iara do condomínio do Manuel.
0: Iara.
4: Passa.
0: Ah.
4: Guilherme Silva aí pra nós.
0: Guilherme Silva. Oi, Yara, boa tarde pra você, menina. Obrigado pela audiência. Ô, Gilmar, um abraço pra você, Gilmar. Poliane, também Ana Luísa e Melissa. Poliane é a esposa, Ana Luísa e Melissa são filhas. Obrigado aí, viu? Meu sonho dos Estados Unidos? Nossa, vem, você escreveu errado aí. Um abraço pra Ana Júlia também, deve ser sobrinhos, né? É, meus sonhos devem ser sobrinho. Eu pensei que você já tava com sonho de ir pros Estados Unidos, Gilmar. Não vai, não. Um abraço aí pra Ana Júlia, Caio. Ah, meu Deus do céu, esse corretor não é brinquedo, não, né? Obrigado pela audiência. O pessoal, então, ó, manda um alô lá pro Gilmar. Cadê? Gilmar, Ana Júlia e Caio, nos Estados Unidos, né? Poliane, que é a esposa dele, Ana Luísa e Melissa. Ah, não é brinquedo, não. Um abraço pra vocês aí, gente. Edna tá curtindo a gente, tá na parca, né? Ai, Vila Nova Floresta, um abraço pra vocês aí. Ô, Letícia, daqui a pouquinho tô forrochonado pra você, Letícia. Some não, nega. Nega. Mãe da Letícia, um abraço pra vocês. Vamos lá, tem mais aqui, vai.
5: Boa tarde.
0: Boa tarde, filho.
5: Boa tarde.
0: Boa tarde de novo.
5: Tô querendo uma música.
0: Ah.
5: A música Chonada.
0: Chonada?
5: Com Forró Boys.
0: Ah, Chonada com Forró Boys? Ah, nós vamos ver se nós acha aqui, viu? Vamos lá, fala comigo, quem é?
6: Boa tarde, você.
0: Boa tarde, por enquanto.
6: É, passa pra mim, Roberto.
0: Roberto.
6: Volta, amor.
0: Volta, amor.
6: Eu ofereço
0: Volta,
6: meus amor. Filhos pra Marlin, pra Ladara, que tá ouvindo.
0: Tá ouvindo.
6: O programa.
0: Tá.
6: Todos os ouvintes, valeu?
0: Falou.
7: Oi, boa tarde, Luciano Bernardes.
0: Ó, voz de locutora. Bem? Boa tarde.
7: Aqui fala é a Marília, filha da Nilza do Vinhato, São Geral da Piedade.
0: Fala, Marília.
7: Gostaria de pedir uma música para todos, principalmente para minha mãe, do Guilherme Silva, Dança Comigo Como Eu Danço.
0: É isso!
7: Valeu, obrigada.
0: Valeu.
7: Tamo aí,
0: menina. Eu de cá e você de lá, né? Vai, Guilherme Silva!

Letícia, Letícia, Letícia, lelelelelele. É a morena da nega, né? Um abraço pra nega, um abraço pra Letícia, a sua filhona, duas pessoas maravilhosas. Aliás, essa família é maravilhosa, né? Tenho um grande carinho por vocês, tá, nega? Obrigado aí pela audiência, a Letícia, Dudu, Deir, família pra lá de especial. Obrigadão aí, gente! E tem a Lohane, né? Alô. É alô. Pode esquecer também não, né? Alô. Letícia, né? Letícia, Dudu, nega, Deir e a Lohane, né? Alô. É irmã da Lelelele. Essa família é muito especial. Essa família mora no coração do Venades e no paga aluguel. Eu não vou fazer igual a sua barriga, viu? Não vou cobrar aluguel não, tá? É, a semelhança é muito, viu, Letícia? Mas não vou cobrar aluguel. Ah, meu Deus do céu, gente. Esse Luciano Venazzi, não toma modo. Eu quero você interagindo aqui, ó. WhatsApp! Bora pro zap, bora pro zap, bora pro zap. Ô, cadê mensagem? Menino do céu, subiu mensagem da Nilda aqui, Nilda. Nilda, Nilda, cadê você, menina? Apareceu. Ó, Luciano, boa tarde. Abraço, meus irmãos Elza, né? Edinho e minha mãe, a NGV. Meus sobrinhos Alice, Henrique, Giovana, na escadinha dos Rosas. A Nilda tá em BH. Ô, Tina. Tina tem Contagem. Tudo bem, Tina? Tina. Um abraço pra vocês aí. Letícia, se manda e apaga. Letícia, não apaga, não. Letícia. Eu vou ali e volto já, viu?

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1: Oi, quero interagir, quero que você interaja comigo, vou interagir com você também, vamos lá. Deixa eu só mandar um alô aqui. É, Simoni no bairro Santa Helena, tá mandando alô aqui. Boa tarde, amores, estamos por cá, coladinhos com você no Caso de Forró. Um alô aí pra Andréia, Cláudia, Karen, Luciana. Andréia, Cláudia, Karen, Luciana. Minhas primas, né? É, e Marlene, minha tia e irmã de mames poderosa. Márcia é poderosa, né? A família toda é poderosa aí, né, menino? Eita, família, um abraço, família muito especial, né? Um abraço pra você, Simone. Simone, não vou falar que eu tô com saudade da salada, não, viu? Ai, não vou falar não, viu, Simone? Não tô dando cantada na salada que você faz também, não, viu? Aquela saladinha, meu Deus! Ai. Ô, Lu, por favor, manda um alô também pra Regina, do Lar dos Velhinhos. Ela não perde seu programa, seja no trabalho, seja em casa. É sua fã também. Ô, Regina, um abraço pra vocês aí, viu? Pessoal do Lar dos Velhinhos, obrigado pela audiência. Então, bora lá. Andréia, Cláudia, Karen, Luciana, são as primas da Simone. A Marlene, que é sua tia, irmã da poderosa Márcia. Tá lá sorridente. Eita, Márcia. Ali tem um sorrisão estampado no rosto. Um abraço, Marcos Paulo, também, viu? Todo mundo aí curtindo nós.
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2: Olha a hora, olha a hora, 12h46, hein? Deixa eu mandar um alôzão aqui. É, Cláudia, então, Flotone, tudo bem? Cacau, Cacau, ó, manda um alô pra mim aí, pra minha irmã Elizabeth, no bairro São Paulo, meu irmão Juscelino, do bairro Vera Cruz. Valeu, um abraço pra vocês, Cacau, obrigado, bom final de semana aí, o pessoal da Teoflotone, né? Sérgio, Sandra, a Giga também tá na sintonia aí, Mike, Joyce, Thales, Aline. Ô Sérgio, parabéns aí pelo seu aniversário, viu Sérgio? Obrigado aí pela audiência, um abraço muito especial pra vocês aí, de Teoflotone. Ó, deixa eu mandar um alôzão aqui pra Andréia, né Andréia? Andréia Rosa, Itambacuri. Oi Andréia, tudo bem menina, menina, menina? Bom final de semana pra você Andréia, tá aí curtindo a gente. Um abraço pra você, tá bom? E deixa eu mandar um alôzão pra Luana. Luana tá em Penha do Cassiano. Ó, um abraço aí pro Quintino, né? Quintino, Bilu, Quintino, que são os pais da Luana aí em Penha do Cassiano. Ô Lu, bom final de semana pra você.

do forró. Perdoa, perdoa, perdoa, perdoa. Boa tarde, Hilda. Boa tarde, então, Maria Elisa. É, Maria Elisa. Então, a Hilda. Enxodó, Gonzaga. Arlete Salvador, ideia. Abraço pra vocês aí, hein? Enxodó.

0: mas eu.
1: Vai não!
0: Ih, mascou. Ei, morena, mora mais eu.
1: Vai não!
2: Luciano Fernandes.
0: Olha, são 3:02. Deixa eu dar uma passadinha no WhatsApp ali pra mandar alô pra esse povo que tá mandando mensagem. E vamos atendendo na medida do possível, tá bom, gente? É, boa tarde, Luciano. Manda um alemão do forró pra nós aí. Gilma de Tumiritinga. Xiomara, tudo bem? Oi, Xiomara. Tá no Córrego do Cedro Matias Lobato. Um abraço pra vocês aí. Obrigado. É, tá mandando alô aqui, ó. Pro seu Arnaldo, Dona Nega, Gustavo e Matias Lobato. Um abraço a todos vocês aí de Matias Lobato, tá bom? Obrigadão aí, Xiomara. Xiomara, Arnaldo, Dona Nega, Gustavo e Matias Lobato. Ô, Demi, meu grande amigo Demi da Rosa. Tá sempre na sintonia também, né? Um abraço pra você, Demi! Tá sempre curtindo o Venades aí, ó. Um abraço, meu jovem. Obrigadão aí. Tem mais alô, Robson, tem Conselheiro Pena. Obrigado, Robson. Tá aí na sintonia também, Nelly. O Pedro, grande Pedro, o da Água de Coco, também tá na sintonia. Nilo Maria, um abraço pra vocês, obrigado. Todo mundo curtindo a gente aí. O Andrei, Lucas, Yasmin, Camille, Gustavo, Vitor, Gabriel e Nivaldo. Tem mais alô aqui, ó. Boa tarde, sou daqui de Café Mirim, meu nome é Cleide Coelho, quero ouvir uma música. Silvana também tá na sintonia, né, Silvana? Ótima tarde pra vocês, o pessoal de Sobralha, Plautino Soares, Anne Caroline, Enzo Gabriel, Nicolas Rodrigues, abraço pra vocês aí, valeu Silvana, pessoal aí de Plautino Soares, na nossa querida Sobralha, Sobralha. Tem mais alô por aqui, eita Nilza, tá curtindo a gente também, né Nilza? Bom final de semana pra turma aí, obrigado pessoal aí, ó, na sintonia, eu vou ali e volto já, rapidinho.
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0: 3:04.

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0: Mas, olha, eu fui falar aqui do pão de queijo lá da dona Fisica, menino, minha boca tem igual um poço artesiano. Ai, Frei Inocêncio.
1: Vai não.
0: Eu não vou não, trem. Ai, não tô falando que vou, aí. E eu, hein? Eu não vou não. Falei que lá no Mundo Velho, não vai ter como eu ir lá no Mundo Velho. Um abraço pra todo mundo aí, obrigado, pessoal. Eu não vou lá em Frei Inocêncio, não. Vontade eu tô, viu? Mas não vou não, gente. Tem como sair, não. Ô, ô, Demir. Será que o Demir tá na escuta, menino? O homem tá tarefado demais da conta, menino. Oi, tome que trabalha, viu? Nossa, Deus. Um abraço pra vocês aí de Matheus Lobato. Obrigado pela audiência, Demir da Rosa. Família toda aí, viu? Gente boa, ali é gente boa. Gosto de graça, viu? A dona Fisica, seu Tamir. Tenho um carinho por eles como se fossem meus pais, viu? Chego lá, fica à vontade. Ela faz pãozinho de queijo, tadinho. Quando eu vou à noite pra lá, chego lá, a jantinha tá pronta pra mim. Levanto de manhã, o café tá pronto. É uma família muito especial, gente. Muito obrigado mesmo. Obrigado pelo carinho. São pessoas maravilhosas que Deus tem colocado na minha vida. Deixa eu mandar um alô pra Neguita, tá em Penha do Cassiano. Ô, Neguita, tudo bem por aí? Tá em Penha do Cassiano. Tá ouvindo Venádias. Aí também que tá sempre na sintonia. Até já pediu música aqui. Foi a Luana... Ah, Luana, Quintino Bilu. Aí, Empenho do Cassiano, boa tarde, minha gente, boa tarde, meu povo. Ai, banda Calypso, Joelma, sua linda. 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

0: Pra onde?
1: Ó, meu amigo Zezinho, ó Zezinho, um abraço pra você, pro Zé Arnaldo, viu? O Naldo também. Ó, manda um abração pro João Gabriel aí, Tarumirim, João Gabriel, Ana Maria, ó, me abandonou da tarde maneira, vou te falar, viu? Aqui, gente, vai mandando mensagem pra mim aí. Manda aí que daqui a pouquinho vai dar passadinha no WhatsApp. Beleza pura, beleza pura. Pode mandando aí, vamos atendendo na medida do possível. É, na medida possível.
2: Essa marcou muito minha vida, com certeza marcou.
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1: É, menino, marcou também, viu? Um dia, meu primeiro amor. Ai, o amor é lindo.

Meu cavalo samba. Alô, Josias, tá em Goiabal. Tá ligado com a gente, Goiabal aí. Um abraço pra vocês. Juntos e misturados é o nosso Casa de Forró nesse sabadão.

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7: Opa! Yolanda, Yolanda, Yolanda. Tem Marilac. A Maura tá te mandando aí um alô, viu? Ô, Yolanda. Acordido, gente, Marilac. A Maura tá no mundo velho. Tá te mandando um alô aí, música. 3:23.

0: Ai, ai, ai, eu gosto demais de calcinha preta. Sou muito fã, menino. Sou muito fã de calcinha preta. Bom, bom, bom, bom, bom, bom, bom, bom, bom, bom, bom, bom. Chamando um alô aqui, meu nome é Duda, sou de Ouro Verde de Minas. Beleza, um abraço pra você de Ouro Verde de Minas. Ao Edinho, o Edinho é o pai da Tifa de Schellen, tá na escuta aí, um abraço pra Maria Cecília também, né? O Edinho, Maria Cecília, gente, agora que eu até reagi aqui, era pra ter mandado alô e não mandei, agora eu mando, Washington. Ô, Washington, desculpa a demora, meu filho. É o Washington mesmo, né? Tava indo pra Maguari, mandou, era 3:08, agora que eu lembrei de mandar alô pra ele... Mas gravou um vídeo me ouvindo. Um abração aí, viu? Ô, ô, ô, Ana Clara! Ana Clara! Ana Clara! Ô, Nélio! Tá sumido, Nélio! Bora lá pro mundo velho, meu filho! Leva o Bernardo no porta-mala, vai!
1: Vai não!
0: Ei! Que? Bora pra lá! Leva ele no porta-mala, meu filho!
1: Vai não!
0: Que? Ô, Ana Clara! Só pra nós, cara, filho! Só pra nós aqui, vem! Vem cá, Ana Clara, esposa do Nery. Você dança, Ana Clara? O Nery dança, hein? Será que vocês dançam? Dança como dança? Tá digitando, a internet tá boa, viu? Pode conservar aí. Ah, o Nery dança. O Nery dança. Eu não sei dançar. Forró sou muito boa, não. Eu sei disso. Mas eu achava que você era forrozeira, viu? Mas, enfim, partiu, mundo velho. Ô, dona
1: vai não.
0: Ih, meu filho, para, trem. Não vou pra lá, não. Aí eu, hein?
1: Vai não, não vai não, não vai não. Não vou mesmo, não.
0: Eu tô botando lá em xodó, meu. Eu tô precisando de ir lá na casa da Hilda, lá mais no Tão. Obrigado pela audiência. Ô, menino. Esse rostinho aqui eu conheço. Esse rosto aqui eu conheço. Deixa eu abrir mensagem aqui. Não falei que eu conheço? Um abraço aqui pra Maria Elisa. Pois é, Maria Elisa. Maria Elisa é neta da Hilda. Eu tô falando aqui da Hilda e do Tão. A Maria Elisa é neta da Hilda. Um abraço pra vocês em Xodó. Xodó Gonzaga. Saudades aí de vocês, viu, Hilda? Obrigado. Digo, eu fui lá, eu fiz até caçarola lá. Agora, no dia que eu for, vou levar um bolo de cenoura com calda de chocolate pra Maria Elisa, pra todo mundo aí saborear. Um abraço pra vocês aí, obrigado pela audiência. Ela pediu Zezé de Camargo e Luciano. Como agora a gente não toca Zezé de Camargo, porque agora é forró. Nós vamos mandar uma do Zezé, versão forró, com cintura de mola. Aí, ó, pra Maria Elisa, pro Tão, aí...

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0: por você. Olha a hora, gente, são 3 horas e 41. Tudo bem por aí? Tudo jóia? Vamos rir. Um abraço pra todo mundo curtindo nós aí. Deixa eu mandar um alô, pessoal de São Félix de Minas. A turma curtindo aí, né, meu filho? Ô, Ney, tá tudo bem aí, Ney? Ah, tá querendo ouvir? Meu coração é cigano. Um abraço pra vocês, hein, Ney? Obrigado pela audiência. São Félix de Minas, a turma curtindo. Ai, ai, ai, não é brinquedo, não. Ô, Gilda, vou fazer um pudim pra você, viu, Gilda?
1: Vai não.
0: Ah, cala a boca aí, trem. E eu, hein? Ah, estrupício, cala a boca. Vou fazer sim. Ô, Dona Maria, Dona Maria é a mãe da Gilda. Tá sempre ouvindo a gente, né, Dona Maria? Vou tomar um cafezinho com a senhora hora dessa aí, viu, Dona Maria? Ah, vou fazer uns biscoitinhos, vamos pocar por aí uma hora, viu? Ah, meu Deus do céu, não é brinquedo, não. Vou mandar uns doces pra vocês, Gildo. Pode deixar, menino. Vai chegar aí. Ô, João Balai, como é que tá, João Balai? Eu vou encher o Balai de pé de moleque, viu? Um abraço pra vocês aí, João Balai. Tá tudo bem, né, filho? Tudo tranquilo, né? Ah, tá bom, hein? Ele não respondeu, mas sei que tá bom. Estamos aqui no assentamento. Deixa eu ler direitinho aqui. Ô, boa tarde, Bernardes. Manda um alô pra nós aqui, meu filho. Estamos aqui no assentamento do Daniel Ferreira e Jean Pruca. É Zilda, Dinha, Wildey, Dequinha, Ronan, todo mundo. É Ronan mesmo, né? É Cida Ramos de Frei Inocêncio. Ô, Frei Inocêncio. O povo tá participando com força, né? Por isso que eu vou te falar. Frei Inocêncio é um lugarzinho no meu coração. Um abraço muito especial pra vocês aí de Frei Inocêncio. Obrigado pela audiência, gente. Estamos por cá, juntos e misturados. Ô, saudade de Frei Inocêncio que eu tô, menino! Vamos pra...

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1: É eu, calcinha preta. Ah, deixa eu mandar um alô lá pra Ilza Fernandes. A Ilza tá em Capitão Andrade, tá ligadinha com a gente, né, Ilza? Um abração pra você, pra Fernanda Fernandes, que é a filhona dela.

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5: Beleza! Beleza! Cafezinho na mesa. Vambora, que 6 minutos para as 4, meu filho. Quais R$4? Ó, R$4. Quais quatro reais? Quais 4 horas, meu? R$4 dá pra comprar o quê, hein, Pedro? Que dá pra comprar R$4?
6: Não, não.
5: Espere, meu. Vambora, sim. Espere eu, hein.
7: Hoje em dia, R$4 dá pra comprar muita coisa, não.
5: Dá pra comprar um pãozinho com salame, hein?
7: Ah, um pão com salame.
5: Uma fatia de salame.
7: Eu ia falar que dá pra comprar um litro de leite, mas nem um litro de leite dá pra comprar mais R$4.
5: Eu ia falar, rapaz, quase 4 horas, eu falei R$4. Meu Deus do céu. Ô, Domênico, faz o Pix.
6: Vai, não.
5: Ah, meu Deus do céu. Ô, Pedro, como é que tá você, filho? Tudo tranquilo?
7: Tô bem, Bernardes. E você? Como é que você tá?
5: Tô bem.
7: Pessoal, a partir das 4, fica toda... Ô, Bernardes, cadê o Bernardes?
5: Cadê o Bernardes? Rapaz, tem gente que acha, ô, Bernardo, você sou da rádio? Isso aí não, gente, tô de manhã.
7: Amanhã agora, a partir das 8 no rádio show, né, Bernardo?
5: É no rádio show, e o Pedro tá aqui com o show à tarde também, viu? Ô, gente, se vocês olharem eu, o Pedro, vão achar que é irmão, viu? Mas... Fortinho, nós é irmão até na carteira.
7: Cabelinho, né? Baixinho.
5: É, nós é irmão dois, até na carteira também, viu?
7: Uai, é, o que
5: carteira,
7: tá acontecendo?
5: Carteira minha tá vazia, a sua tá vazia?
7: Ah, a minha tá sem vontade, a Milão não tem vontade de nada.
5: Ô, Pedro, bom trabalho aí, filho.
7: Obrigadão, tá. Bernardo, tamo junto.
5: Tamo junto. Grande Pedro, Pedro Dantas, tá chegando aí pra comandar o circuito sertanejo. Tô indo nessa, meu filho.
6: Vai, não.
5: Vou sim. Eu vou. Eu vou com ela aí, ó. Com a Juliana Bond. Ela lasqueira. Tchau, gente. Bom trabalho aí pro Pedro, tá chegando pra comandar o circuito sertanejo, filho. Ó, pede música aí, viu? É meu brother.

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1: Em Governador Valadares, 4 horas e 1 minuto. Boa tarde.
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2: É isso aí, tá no ar o Circuito Sertanejo. Muito boa tarde, eu me chamo Pedro Dantas, aqui ligadinho com vocês até as 20 horas. Muito obrigado pela sua presença, pela sua participação. Acabei de me despedir aqui com o Venades, pra quem tava acompanhando. Muito obrigado, Venades, também, por ter passado a bola aqui agora, porque quem tá nos controles aqui sou eu, o Pedro Dantas. Quem já me conhece, eu tô aqui desde semana passada já, apresentando o programa. Enquanto o Venado está lá na parte da manhã, a gente vai aqui comandando o Circuito Sertanejo na 97 FM, a sertaneja do leste de Minas, pessoal. E como o programa não pode ser feito sem vocês, sem a sua participação, sem a sua interação. Então já manda sua mensagem no nosso WhatsApp, que é o 33999891977. Vou repetir mais uma vez para você que não pegou, é 33999891977. Então manda sua mensagem, a sua interação, o seu pedido de música aqui no nosso WhatsApp, que daqui a pouquinho, a partir das 17 horas, das 5 horas da tarde, vai estar tocando só as pedidas por vocês aqui no nosso WhatsApp, pessoal. Então é isso, não fique de fora, tenha sua música tocada aqui. Peça pra mim aqui no nosso WhatsApp, mas tem que mandar um abraço pra mim também, senão a música também misteriosamente não toca. Então, quando você mandar pedindo a música, manda um abraço pra todos aqui da Mundo Melhor que fazem esse programa acontecer. Sabe quem também faz esse programa acontecer? 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
2: E pra já ir aquecendo pro showzaço que vai ser hoje, que é o show de Bruno Marrone, vamos com eles. Bruno Marrone com participação de Henrique Diego, Eu Esqueci Você.
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É isso aí, tamo de volta aqui com o Circuito Sertanejo. Você que tá levando ligadinho aqui, acabou de acompanhar Fátima Leão. Você sabe essa música que toca no coração, né, pessoal? Luan Pereira, Lembrar de Mim, Simone Mendes, Dois Tristes e César Menotti e Fabiano com Cleiton e Romário. Caso marcado. Então é isso, pessoal. Fica ligadinho aqui na nossa programação que a gente vai ter muita interação, muita música boa. E também muita coisa boa sobre os nossos parceiros, pessoal. 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A gente vai para um rápido intervalo, mas continua ligadinho aí. Continua mandando a sua mensagem aqui no nosso WhatsApp, que é o 339-9989-1977. Manda a sua mensagem, o seu pedido de música, que daqui a pouco, a partir das 5 horas, somente as pedidas por vocês aqui no nosso WhatsApp, pessoal. A gente vai para o intervalo rapidinho e volta já.

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É isso mesmo, 97 FM, 4 horas e 51 minutos. Muito boa tarde, muito obrigado pela sua participação. Muito obrigado pela sua audiência aqui comigo no Circuito Sertanejo. Ligadinho até as 8 horas aqui na Sertaneja do Leste de Minas, já no aquecimento, porque hoje tem Bruni Marrone. E a rádio oficial da Expo Agro não poderia ser outra, só poderia ser uma, a 97 FM, a Sertaneja do Leste de Minas. Então continua ligadinho comigo aqui, que nós vamos nesse esquenta até as 8 horas. E logo mais, já sai da sua casa e vai direto pro show. E já vai tum-tum-tum-tum-tum no ritmo do Bruni Marrone, que você ficou com a gente aqui na 97 FM, pessoal. Continue mandando a sua mensagem, que daqui a pouquinho, daqui a 8 minutos mais ou menos, a partir das 5 horas, a partir das 17 horas, vai ter somente as pedidas por vocês aqui no nosso WhatsApp, pessoal. Então, ó, não deixe de mandar. Até as 5 horas você tem tempo pra poder mandar mensagem pra nós aqui no nosso WhatsApp. E qual que é o WhatsApp, pessoal? É o 33999891977. É isso, é o 99989-1977. Mande a sua mensagem, o seu pedido de música, que daqui a pouquinho ela vai estar tocando aqui no nosso Circuito Sertanejo, pessoal. Vamos mais com a sequência muito boa de música. A partir das 5 horas eu volto, somente com as escolhidas por vocês. Boa tarde.

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1: Agora 5:02. Boa tarde.
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0: É isso aí, tamo de volta aqui com o Circuito Sertanejo na 97 FM, a Sertaneja do Oeste de Minas. Começando agora a sequência somente das pedidas por vocês aqui no nosso WhatsApp. Então corre que ainda dá tempo, até às 18 horas você pode mandar o seu pedido de música aqui no nosso WhatsApp, que é o 339-9989-1977. 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
0: E vamos para uma sequência de sucessos aqui na 97, uma sequência escolhida por vocês que mandaram uma mensagem aqui no nosso WhatsApp. Mas antes eu gostaria de passar um áudio da minha querida rádio ouvinte que mora no meu coração, que tá sempre me acompanhando aqui desde o primeiro dia, a minha vozinha que mora lá em São José da Castro, tá acompanhando a gente aqui desde as 4 horas, ligadinha. Ela mandou um áudio pedindo essa música aqui, ó.
2: Boa tarde, Pedro. Tudo bem? Como vai você e a família? Meu nome é Lucineia e eu queria te pedir uma música de João Mineiro e Marciano.
0: Aqui é uma de João Mineiro e Marciano, então vamos com ela. João Mineiro e Marciano, Carta ao Meu Pai, boa tarde.

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1: Todo mundo bom, graças a Deus? Eu também tô bom. Tô aqui hoje com uma mensagem simples pra você. Se alguém chegar pra você e perguntar qual é o seu maior sonho, responde não, nego. Responde não, deixa na curiosidade. Muitos desses caboclos que perguntam o sonho da gente nem torce pelo sucesso, na verdade. Na verdade, é mais o desejo de saber seu próximo passo. Então não conta não, porque muito deles tá torcendo pro seu sonho dar errado. Se murgou as pés, caboclo!
2: Agora é 5h21, boa tarde!

0: É isso aí, estamos aqui de volta no Circuito Sertanejo com Cristiano Araújo, é só chegar e beijar. Henrique Juliano, Última Saudade, Bruno Marrone, menina, essa que eu mando diretamente pra Laurinha, lá do bairro Vila do Sol, que pediu aqui, assim que começou o programa, ela já garantiu o pedido de música dela. Ela, oi Pedro, tudo bem? Tudo bem, Laurinha? Sou Laurinha Teixeira aqui do Vale do Sol, toca pra mim, Bruno Marrone, menina. Ofereço para meus filhos, Liza, Vitor e Igor. Um abraço também, Laurinha. Muito obrigado pela sua participação, pela sua interação, pela sua audiência aqui no Circuito Sertanejo. 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Então vamos para um breve intervalo comercial e daqui a pouquinho a gente volta no Circuito Sertanejo.
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0: é isso, você que tá ligadinho aqui na nossa programação, acabou de ouvir Ana Castela, Olha Onde Eu Tô, essa que eu dedico pra minha esposa, Rafaela Mira, lá do bairro Tiradentes, juntamente com a minha filhinha Cecília, que estão nos acompanhando aqui desde as 4 horas, ligadinho com a gente, pra você, ó. Um beijo, meu amor. Muito obrigado pela sua participação aqui pra você, ó. Pra você. Muito obrigado pela sua participação, pela sua interação aqui com a gente e pelo seu pedido de música. Você acompanhou também Dobradinha com Ana Castela, Fronteira com participação de Gustavo Mioto e Marcos e Fernando. Fica combinado aqui na 97 FM, a sertaneja do leste de Minas.
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0: E antes da gente ir para um breve intervalo comercial, antes do nosso último bloco musical das pedidas por vocês aqui, eu queria falar a vocês sobre a Rogai Material de Construção, pessoal. 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Vamos para um breve intervalo comercial e daqui a pouquinho a gente volta com as melhores, com um bloco das melhores pedidas por vocês aqui no nosso WhatsApp.
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0: Agora 5h49, boa tarde. Partindo agora para o nosso último bloco de músicas selecionadas por vocês, pelos nossos rádio ouvintes, nossos fiéis, que estão sempre aqui fazendo parte da nossa audiência que estão mandando mensagem no nosso WhatsApp. Gostaria de agradecer a todos que estão aqui no nosso WhatsApp. A Ana Clara, lá de São José da Cássio, conterrânea da minha avó, que também mora lá no Acácio. O Jonatas, que tá sempre ligadinho aqui. A Nenzinha, lá de Pescador, que daqui a pouquinho vai tocar a música dela. O Macarrão, lá de Chonin de Cima. A Lúcia Silva Oliveira, lá da Chácara Nosso Sítio GV, mandou aqui, pediu o Zezé de Camargo, daqui a pouquinho toca pra ela. A Laurinha, lá do bairro Vila do Sol, a Maria Nunem e muitas outras pessoas que sempre mandam mensagem pra nós aqui. O meu muito obrigado. Daqui a pouquinho eu leio a palavra do nosso bispo e depois eu volto. Fico agora com as últimas selecionadas por vocês.

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O anjo do Senhor anunciou a Maria, e ela concebeu do Espírito Santo. Ave Maria, cheia de graças, o Senhor é convosco. Bendita sois vós entre as mulheres, e bendito é o fruto do vosso ventre, Jesus. Santa Maria, Mãe de Deus, rogai por nós, pecadores, agora e na hora de nossa morte. Amém. Eis aqui a serva do Senhor, faça-se em mim segundo a vossa palavra. Ave Maria, cheia de graças, o Senhor é convosco. Bendita sois vós entre as mulheres, e bendito é o fruto do vosso ventre, Jesus. Santa Maria, Mãe de Deus, rogai por nós, pecadores, agora e na hora de nossa morte. Amém. E o Verbo se fez carne e habitou entre nós. Ave Maria, cheia de graças, o Senhor é convosco. Bendita sois vós entre as mulheres, e bendito é o fruto do vosso ventre, Jesus. Santa Maria, Mãe de Deus, rogai por nós, pecadores, agora e na hora de nossa morte. Amém. Rogai por nós, Santa Mãe de Deus, para que sejamos dignos das promessas de Cristo. Oremos. Infundi, Senhor, vos rogamos a vossa graça em nossos corações, para que nós, conhecendo pela anunciação do anjo a encarnação de Jesus Cristo, vosso Filho, por sua paixão e morte de cruz, cheguemos à glória da ressurreição. Pelo mesmo Cristo, nosso Senhor. Amém.

0: Louvado seja nosso Senhor Jesus Cristo. Que a graça e a paz de Deus nosso Pai e de Jesus Cristo nosso Senhor estejam com todos vocês e seus familiares. Prezados radiovintes, hoje é sábado, dia 11 de julho, e a igreja celebra a memória de São Bento Abade, e nós vamos meditar o Evangelho de Jesus Cristo segundo Mateus, capítulo 10, do versículo 24 ao 33. Naquele tempo, disse Jesus aos seus discípulos: o discípulo não está acima do mestre, nem o servo acima do seu senhor. Para o discípulo, basta ser como seu mestre, e para o servo, ser como seu senhor. Se ao dono da casa eles chamaram de Beelzebu, quanto mais aos seus familiares. Não tenhais medo deles, pois nada há de encoberto que não seja revelado, e nada há de escondido que não seja conhecido. O que vos digo na escuridão, dizei-o à luz do dia. O que escutais ao pé do ouvido, proclamai-o sobre os telhados. Não tenhais medo daqueles que matam o corpo, mas não podem matar a alma. Pelo contrário, temei aquele que pode destruir a alma e o corpo no inferno. Não se vendem dois pardais por algumas moedas? No entanto, nenhum deles cai no chão sem o consentimento do vosso Pai. Quanto a vós, até os cabelos da cabeça estão todos contados. Não tenhais medo, vós valeis mais do que muitos pardais. Portanto, todo aquele que se declarar a meu favor diante dos homens, também eu me declararei em favor dele diante do meu Pai que está nos céus. Aquele, porém, que me negar diante dos homens, também eu o negarei diante do meu Pai que está nos céus. Palavra da salvação. Amados radiovintes, Jesus apresentou uma máxima sapiencial de fácil compreensão. Mestre e patrão são colocados como modelos de identificação. O primeiro tem a função de educar e o segundo de governar a casa. Jesus realiza os dois ao mesmo tempo. Educa os discípulos e os lidera como bom pastor. O modo como Jesus foi interpelado por seus adversários atinge também seus seguidores, isto é, seus familiares. É o princípio da solidariedade entre mestre e discípulos e patrão e servos. O encorajamento ante as adversidades é feito com base na assistência de Deus. Os discípulos enviados se tornam corresponsáveis da mensagem comunicada, determinando o caminho e destino assumidos. Não ter medo dos homens, mas ter medo a Deus, é o que conta na missão e é o que proporciona a superação das adversidades, pois Deus não fica indiferente aos seus fiéis. Oremos. Ó Deus, que constituístes o abade São Bento, preclaro mestre na escola do serviço divino, concedei, nós os pedimos, que nada antepondo ao vosso serviço, corramos de coração alegre e generoso no caminho dos vossos mandamentos. Por nosso Senhor Jesus Cristo, vosso Filho, na unidade do Espírito Santo. Amém. Eu abraço, amigo, que a bênção de Deus, Pai, Filho e Espírito Santo desça sobre todos vocês e permaneça para sempre. Fiquem com Deus e até daqui a pouco no programa Fé Católica.
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3: amados irmãos, amadas irmãs, iniciamos o programa Fé Católica e a nossa catequese sobre as virtudes teologais. As virtudes teologais, fé, esperança e caridade, são dons infundidos por Deus no batismo que capacitam o ser humano a viver em relação com a Santíssima Trindade, fundamentando e animando o agir moral cristão. E elas têm Deus como origem e objeto, guiando o fiel em direção à união plena com o Criador. Fé é a virtude pela qual acreditamos em Deus e em tudo o que Ele nos revelou, sendo o início da vida cristã. É uma adesão pessoal a Deus, aceitando a verdade divina, mesmo sem vê-la com olhos humanos. Esperança é a virtude que leva a desejar o céu e a vida eterna como felicidade, colocando a confiança nas promessas de Cristo, não nas forças humanas. É o motor que purifica as atividades cotidianas e protege contra o desânimo. Caridade é a virtude pela qual amamos a Deus sobre todas as coisas e ao próximo como a nós mesmos, por amor a Ele. É considerada a virtude perfeita e forma as demais, sendo a única que permanecerá na vida pela qual amamos a Deus sobre todas as coisas e ao próximo como a nós mesmos, por amor a Ele. É considerada a virtude perfeita e forma as demais, sendo

0: As virtudes carteologais visam unir o ser humano a Deus e conduzi-lo à vida eterna. E ela, a caridade, é a maior delas, sem ela a fé é morta. Na iconografia cristã, as virtudes teologais costumam ser representadas por símbolos. A cruz simboliza a fé, a âncora, a esperança, e o coração, a caridade. Meu abraço, amigo, a minha bênção, fiquem com Deus e até o próximo programa.
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4: Amados irmãos, amadas irmãs, iniciamos a Novena do Bom Pastor. Sou Dom Félix, bispo da Diocese de Governador Valadares. Sou pastor dessa porção do povo de Deus da região do Vale do Rio Doce. É com alegria então que nós iniciamos em nome do Pai e do Filho e do Espírito Santo. Amém. Peçamos perdão. Senhor Jesus, bom pastor, tem compaixão de nós, porque somos pecadores. Não leves em conta as nossas faltas, mas concede-nos a graça de arrependermos dos nossos pecados. Converte-nos a ti, não nos deixes pecar, não nos deixes cair em tentação. Livra-nos do mal e perdoa todas as nossas culpas. Amém. Façamos o nosso agradecimento. Ó Deus, nosso Pai, nós te damos graças por todo o bem que nos fizeste até agora. Nós te agradecemos pelos imensos benefícios que concedeste a todos nós, seres humanos, e a todas as outras criaturas tuas que estão no céu, na terra e em todo o universo. Por teu Filho Jesus Cristo, Senhor nosso e bom pastor, a ti, nossa ação de graças, a honra e a glória, pelos séculos dos séculos e por toda a eternidade. Amém. Ouçamos a palavra de Deus. Eu sou o bom pastor. Conheço as minhas ovelhas e elas me conhecem. Assim como o Pai me conhece e eu conheço o Pai, e dou a minha vida pelas ovelhas. João 10:14. Meditemos a palavra de Deus.

Façamos agora a nossa intenção geral para alcançar a graça de perdoar as ofensas. Ó Deus de bondade, tu que não levas em conta nossas culpas, tu que perdoas a todos que te ofendem, dá-nos um coração manso e humilde, como é o coração de Jesus. Concede-nos a graça de perdoar sem restrições e sem medidas a todos que fazem o mal contra nós. Não permitas que caiamos na tentação de pagar o mal com o mal. Ensina-nos a amar nossos inimigos e a rezar com frequência pelo bem deles. Nós te pedimos por Cristo Senhor nosso. Amém. Façamos agora uma pausa para que no silêncio do nosso coração, com os olhos fixos na imagem do bom pastor, seja feito a ele o pedido de graças que desejamos receber dele por meio desta novena.

0: de Deus e filho de Maria, tu que és verdadeiro Deus e verdadeiro homem, tem piedade de nós. Senhor Jesus, tu que és o Cristo de Deus, tem piedade de nós. Senhor Jesus, tu que és o bom pastor, atende a nossa súplica. Rezemos uma Ave Maria, pedindo à nossa querida Mãe do Céu, que por intercessão dela, sejam recebidas as graças do bom pastor que dele esperamos obter. Ave Maria, cheia de graças, o Senhor é convosco. Bendita sois vós entre as mulheres, e bendito é o fruto do vosso ventre, Jesus. Santa Maria, Mãe de Deus, rogai por nós, pecadores, agora e na hora de nossa morte. Amém. Neste momento, nós vamos abençoar a água. Ó Deus Criador, nós te damos graças porque criaste a água para nos dar vida, saciar nossa sede, para lavar e refrescar nossos corpos, para molhar a terra e fazê-la produzir frutos que nos alimentam e sustentam. Nós te agradecemos pela água do batismo, pela qual tu nos purificas, a fim de que tenhamos uma vida limpa da sujeira do pecado e sem nenhuma mancha do mal. Nós te damos graças, porque por Jesus Cristo, que ofereceu a uma mulher samaritana e continua oferecendo a todos nós a água viva, da qual quem beber nunca mais terá sede, tu sacias a sede de todos os seres humanos. Abençoa, ó Pai, esta água que colocamos em tua presença. Concede a todos que fizerem uso dela tua proteção e a cura de suas enfermidades. Assim como pela passagem dos hebreus pelas águas do Mar Vermelho, tu os libertaste da escravidão do Egito, a todos que usarem desta água, livra-os de todos os males. Nós te damos graças e te pedimos por Jesus Cristo, Senhor nosso. Amém. Façamos agora a nossa consagração ao bom pastor. Ó bom pastor, nós te consagramos toda a nossa vida. A ti confiamos nossas famílias e nossos amigos. Tudo que temos e tudo que somos entregamos a ti. Tu és a fonte da vida. De ti procedem a cura e a libertação de todos os males. Tu és nossa luz e salvação. Queremos ser tuas ovelhas e pertencermos para sempre ao teu rebanho, pois junto de ti encontramos acolhida, paz e segurança. De todos os temores, tu sempre nos livras. Em ti pomos toda a nossa esperança, pois quem em ti espera jamais será decepcionado. Bom e eterno pastor, seguindo a ti com fidelidade, sabemos que após nossa peregrinação neste mundo, seremos recebidos por ti no céu. Lá, conforme tua promessa, viveremos para sempre contigo e teremos a felicidade eterna. Amém. Rezemos juntos a oração que o Senhor nos ensinou, através da qual nós chamamos a Deus de Pai e nos comprometemos a viver como irmãos e irmãs. Pai nosso que estais nos céus, santificado seja o vosso nome. Venha a nós o vosso reino. Seja feita a vossa vontade, assim na terra como no céu. O pão nosso de cada dia nos dai hoje. Perdoai-nos as nossas ofensas, assim como nós perdoamos a quem nos tem ofendido. E não nos deixeis cair em tentação, mas livrai-nos do mal. Amém. Recebamos agora a bênção do bom pastor. Que o bom pastor nos olhe com amor, traga luz aos nossos olhos e serenidade para o nosso coração. Amém. Que o bom pastor nos abrace agora com ternura, de modo que sintamos o afeto do seu divino coração. Amém. Que o bom pastor seja nosso guia, nos faça conhecer sua estrada, nos conduza e conduza nossas famílias pelos caminhos da paz e da felicidade. Amém. Ao bom pastor, a honra, a glória e o louvor para sempre. Amém. Que a bênção de Deus, Todo-Poderoso e rico em misericórdia, Pai, Filho e Espírito Santo, desça sobre todos nós e permaneça para sempre. Amém. Fiquem com Deus.
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7: Agora 6:30, 6:30 aqui no Circuito Sertanejo. Muito obrigado, muito boa noite. Agora começando a noite na sua companhia aqui na Sertaneja do Leste de Minas, a 97 FM. Já fica ligadinho aí que vai ter muita interação. Até as 8 horas eu tô ligadinho com você, então escuta aí.

isso, fica ligadinho aqui, interage comigo aqui no 33999891977 até as 8 horas, estamos aqui ao vivo com o Circuito Sertanejo. Pessoal, eu gostaria de mandar um abraço aqui pro Elias de Paulo, lá de São Geraldo do Tumiritinga. Boa tarde, amigo, estou ouvindo a rádio. Elias de Paulo, muito obrigado pela sua audiência, pela sua participação aqui no nosso WhatsApp. Ele que tá mandando mensagem aqui pra gente, mas muitas outras pessoas, alguns que já interagiram com a gente, já mandei um abraço, já agradeci pela participação. Mas é isso, não fique de fora aqui do Circuito Sertanejo. Vocês também fazem parte da programação. Agora tem música boa vindo aí. César Menotti e Fabiano, faz ela rir.

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4: Agora, 6 horas e 49 minutos. Fique com João Neto e Frederico. Ouvida.

0: cada um de vocês aqui no nosso WhatsApp, o que é o 33999891977. Gostaria de mandar um abraço em especial pra minha galera que tá acompanhando aqui a gente lá do Rio de Janeiro, pro Isaac lá de Pinheiral, pro Carlos Alberto, que tem nome de craque, lá do Rio de Janeiro, e o Matheus, que mora em Angra dos Reis, lá no Bracuí, a famosa Entrada dos Índios. O meu muito obrigado pela participação de vocês aqui no Circuito Sertanejo, na 97 FM, a sertaneja do leste de Minas.
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0: 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E agora vamos informar da hora.
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0: 7:02, boa noite.
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0: Às 7 horas e 4 minutos, de volta aqui no Circuito Sertanejo, passando apenas para poder passar um áudio de uma nossa querida rádio ouvinte que tá aqui nos acompanhando. Vou passar rapidinho o áudio dela aqui.
1: Oi, Pedro Santos, boa tarde. Aqui é a Valéria. Manda para mim uma música do Daniel, qualquer música aí. Eu quero oferecer pro meu esposo, Zenilton.
0: É isso aí, muito obrigado, minha querida rádio ouvinte, que também é minha tia, mas está nos acompanhando aqui, garantiu a sua música, pediu aqui pra gente, um abraço pra ela, um abraço pro meu tio Zé também, que está acompanhando a gente. Então fique agora com Daniel, a giripoca vai piar!

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5: É isso, de volta aqui com o Circuito Sertanejo, com a mensagem muito especial de uma querida mini rádio ouvinte. Vou tocar a mensagem dela aí pra vocês acompanharem.
6: Boa noite, Pedro. Aqui é a Isabela. Manda um alô pra toda a minha família. Pra mim, a minha mamãe tá fazendo aniversário hoje. Manda uma música da Ana Castela pra ela e pra mim, da Ana Castela.
5: Mas é muito gracinha, né, pessoal? Daqui a pouquinho, logo após o intervalo comercial, a gente vai tocar a música da Ana Castela, que a Isabela pediu. E um abraço também pra mãe dela, a Érica, lá do Córrego de São Pedro, município de Coroaci, que pediu um alô pra mãe dela, Fátima, o Edmilson, a Isabela, que mandou o áudio dela, e a sogra dela, Dona Lourdes, que tá comemorando o aniversário dela lá. Muito parabéns pra vocês, meus parabéns pra vocês, meu muito obrigado pela participação. Após o intervalo, vai tocar a musiquinha de vocês aí, tá, pessoal? Muito obrigado.
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6: É isso aí, agora 7 horas e 48 minutos. Muito obrigado pela sua audiência, pela sua participação aqui comigo no Circuito Sertanejo, na 97 FM, a Sertaneja do Leste de Minas. A última mensagem aqui, porque é do meu xará, que tá mandando um abraço aqui pra nós. Quem mandou foi a Jaqueline, a filha dele. Ei, Pedro Dantas, boa noite, tudo jóia? Ela pediu uma música que daqui a pouquinho vai tocar. Você é xará do meu sogro, chama Pedro Dantas também e está te mandando um abraço. Então, um abraço pro meu xará, que também chama Pedro Dantas. Rapaz, será que não é parente, não? Pois manda um zap aí pra gente poder trocar contato. Vai que é uns parentes distantes da minha mãe, né? Mas é isso, ela pediu Igor e Yuri. Toca o pancadão. Logo mais tem Cristiano Araújo, Caso Indefinido, e Luan Santana, Tanto Faz. Essa eu mando pros meus amigos lá do Rio de Janeiro, que estão acompanhando pra nós. Cristiano Araújo pro meu amigo Matheus Neri, lá do Bracuí, da Entrada dos Índios. E Luan Santana, Tanto Faz, pro meu amigo Carlos Roberto, do Rio de Janeiro, capital. O meu muito obrigado, até segunda-feira, a partir das 4 horas, nós estamos aqui ligadinho no Circuito Sertanejo.

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Muito obrigado, boa noite!

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1: 20:01.
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1: Todo mundo bom, graças a Deus? Eu também tô bom. Tô aqui hoje com uma mensagem simples pra você. Se alguém chegar pra você e perguntar qual é o seu maior sonho, responde não, nego. Responde não, deixa na curiosidade. Muitos desses caboclos que perguntam o sonho da gente nem torce pelo sucesso, na verdade. Na verdade, é mais o desejo de saber seu próximo passo. Então não conta não, porque muito deles tá torcendo pro seu sonho dar errado. Se murgou a pé e acabou.
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2: Mundo Melhor, 20 horas 19 minutos.

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1: Ô, Guilherme,
2: liguei, Lulinha.
1: É, meu filho.
2: Obrigado,
1: meu filho. Aqui no Goiás.